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3: Sejam bem-vindos ao Clubbing na Rádio Horizonte Algarve. Hoje estamos aqui ao vivo na FNAC da Guia. O tema de conversa hoje não vai ser DJ, vai ser DJ, mas não é um DJ set. Vamos falar sobre a temática dos casamentos, os DJs de casamentos. Temos aqui o Leandro, não é DJ, mas é um
4: showman.
3: Um showman.
4: Pianista e cantor.
3: Exato. E o Danny, que já toda a gente conhece, né? Ele sim é o DJ, onde grande parte das atuações é mesmo. Né?
4: Mercado
3: dos casamentos. Além disso, vamos falar aqui outra coisa, que é outra parte de que nós tivemos tivemos outras profissões que abdicamos para esta atividade. Eu se calhar vou começar por aí, porque o Leandro eu o conheci, tinha uma outra profissão.
4: Privámos muitas vezes nessa profissão.
3: Exato, privámos muitas vezes. Eu também trabalho na área da banca, não é? Trabalhamos na área da banca.
4: Nem sempre pelos melhores motivos.
3: Exato. E vou logo ser um bocadinho frontal, que abdicaste de uma profissão para te dedicar à atuação nos casamentos. Correto?
4: Basicamente para me dedicar profissionalmente à música, né? Porque para poder ser um profissional, eu considero que um profissional é uma pessoa que se dedica, para ser músico profissional, é uma pessoa que se dedica totalmente a essa profissão. Durante muito tempo fui músico em part-time, né? tinha a minha era bancário, foi a minha formação académica dentro dessa área da gestão financeira, e eu, pronto, na altura a saída que tive foi para a banca. Nunca deixei de tocar, toquei sempre. Espero bem que os meus antigos patrões já estejam a ver isso, porque eu não cumpri o acordo de exclusividade.
3: Eram diferentes na
4: concorrência. E pronto, e chegou uma altura em que fui obrigado a escolher um caminho, porque não dava para seguir os dois ao mesmo tempo. E acho que fiz a escolha correta, optei por aquilo que me faz realmente feliz, que gosto realmente de fazer. E pronto. Mas sim, tive 8 anos na banca. E é uma profissão, não é, fisicamente não é muito exigente, mas mentalmente é exigente. E muitas vezes cheguei lá para trabalhar e estava cansado por causa da parte da noite onde a gente trabalha, né? Nós trabalhamos
5: no horário pós-laboral.
3: Mas, não é a noite toda, mas...
4: Mas, curiosamente, depois disso, foi quando comecei a ter outro tipo de trabalhos que não podia ter na altura, que era os da tarde, onde podes fazer, onde tens disponibilidade para te poderes dedicar a outra vertente.
3: Pois. Quando começaste a tocar, és pianista, não é? Tens a banda, que é o Piano Man, não é? Band, que são 4 elementos, não é?
4: 5.
3: 5. Começaste a tocar numa banda para tocar à noite nos bares, essas coisas?
4: Essa banda já existia numa vertente de bares. E depois começámos a entrar mais, a tentar especializar um bocadinho mais nesse evento, em termos de repertório, aparência, e pronto.
3: Eu vejo, e costumo comentar com pessoas, se não for os motoclubes, praticamente as bandas de rock vão desaparecer, porque já não, praticamente não há bares com rock.
5: Não há clientes para comprar.
3: Exato, pronto, não há clientes para comprar uma banda. Talvez safem-se mais um duo, um solo.
4: Talvez. Embora ali na zona de Albufeira e de Vila Moura, ainda há um bom mercado de bares que fazem música ao vivo com bandas.
5: Mas economicamente essas pessoas depois têm uma vida muito mais difícil, não é?
4: É muito mais complicado de viver no circuito dos bares, menos compensador financeiramente.
3: Os cachês mais baixos.
4: Mas claro que tu quando começas não podes começar logo, vais ter que ir, tens que fazer um percurso, né? E esse percurso demora tempo. Nós fizemos esse percurso, corremos bares, corremos muita coisa, né? E acho que demora o seu tempo até
3: chegar àquilo que tu querias, não é?
4: Claro, e claro. Essa experiência que se ganha pelo caminho é valiosa.
3: Sim, sim, sim, sim, sim, é um ensinamento, não é? É um ensinamento. E até perceberes que querias sair da banca, da tua profissão, para seres artista para casamentos, não é? Para casamentos. O Danny, tu já não trabalhavas quando começaste a entrar nesse mercado dos casamentos e dos corporates?
5: Eu, contando a história de início, já fazia discotecas desde a adolescência, né? Depois comecei a ter alguma no mundo das discotecas, tive alguma visibilidade, só que depois veio aquela crise de 2010 e o poder de compra em Portugal cai drasticamente. E logo aí os proprietários das discotecas começam a investir menos nos artistas e imagina, quando se fazia 3 atuações por semana passa-se a ter só uma. E nessa altura ponderei voltar a estudar, porque abriu aquela fase de ter formação superior compensada pelo Estado, os mais de 23 e esses tipos de cursos. E voltei a estudar e tirei contabilidade. Não cheguei a fazer o exame à ordem, mas cheguei a estar num gabinete de contabilidade, onde fiz um estágio, em paralelo com o curso. Aquilo era para tentar que a mão de obra em Portugal, nessa altura, tivesse mais formação. Desde 2000, a minha carreira começa em 2002, né? Em 2008 já começava a fazer algumas empresas, o mercado do corporate, e fazia um casamento ou outro de amigos, não é?
3: E nessa altura, eu lembro-me de ter feito, bem, 3. Já fiz mais o ano passado com vocês. Sim. Do que fiz a minha vida toda de DJ. Fiz... E o DJ era muito raro num casamento haver um DJ para o casamento. Era mesmo raro, era mais uma banda do que... E nessa altura tu começaste, ainda continuava a ser assim ou já solicitava mais?
5: Já solicitava mais, talvez, eu acredito que se fosse mais pela perda de poder de compra do público português, porque eu não fazia estrangeiros na altura, não só pessoas amigo do amigo, apanhava o público português e o público português se calhar... Digo eu que tenha abdicado das bandas por causa de um custo, não é? Porque estamos a falar uma pessoa para 5 pessoas, sim. O cachê de certeza que era superior. E depois uma banda, tirando aquelas bandas da antiga, como o Leandro também faz um bocado, mas o Ricardo Sousa que fazia horas infinitas e mais além da atuação, as bandas em si normalmente fazem 2 horas, 2 horas e meia de atuação, isso não complementa o tempo todo para...
3: Da festa.
4: Já para não falar no facto que o DJ tem uma versatilidade muito maior, né?
3: Pois, o repertório.
4: Porque a banda
3: infinito.
4: Tem um set,
3: pois, tem um repertório
4: limitado, né?
3: Pois.
4: E o DJ, supostamente não, o DJ tem um acesso a
3: infinito.
4: A uma variedade, mesmo no momento, com agora outras ferramentas mais atualizadas, né? O DJ no momento pode
5: alterar o pedido.
4: Pode aceder a um pedido de um...
3: Eu lembro-me, o último que fiz, epá, já foi há muitos anos, que até foi na Quinta da Malhadinha.
5: Sim.
3: Talvez para a irmã lá da Carrefeira Soares. Sim, da propriedade, da Carrefeira Soares. E eu fazia apenas a pausa da banda, mais nada, para não ficar ali um vazio, mais nada, porque a atuação era mesmo a banda. Agora não, agora a banda faz tudo, não é? E depois
5: a banda faz o set completo e depois entra o DJ. Eu, quando, contando o resto da história depois do curso, começo, na altura decidi ser pai e tal, e decidi que, pá, o mundo das discotecas não era o suficientemente interessante em termos de estabilidade de vida, e então optei pelo mundo dos hotéis. E no, nos primeiros reveões que fiz era assim que acontecia, o DJ fazia o intervalo da banda. Porque a banda fazia um primeiro set mais calmito, e depois o DJ fazia ali uma meia hora, que era para o tempo de irem à casa de banho, para depois entrarem com aquele set com força que atravessava à meia-noite no reveio, e iam até à uma da manhã, e depois o DJ fazia um bocadinho no fim. Hoje em dia as pessoas preocupam-se muito, vejo muitos preocupados em que tenha um grande impacto a banda ali naquelas primeiras duas horas, e depois o DJ fica numa segunda fase para abranger, como o Leandro estava a dizer, aquele leque de pedidos que a banda não abrange, ok? Porque existe ali a maior parte das pessoas do casamento vão, principalmente no casamento irlandês, para ver a banda, e o DJ é só um complemento. Num casamento inglês já nem sempre já vêem as coisas de uma forma igualitária. O DJ e a banda já os vêem. Tem a ver com o público. O irlandês gosta muito do live music. Eles dão muita força.
3: O típico irish pop.
5: Sim. A prioridade deles é ter banda. Depois o DJ. Pronto,
3: exato.
5: Nos ingleses já é o culto ao DJ já é diferente.
3: Exato. O Piano Man são 5 elementos, não é?
4: Uhum.
3: Mas aí consegues sustentar a banda toda, ter atuações para a banda toda e não só...
4: Sim.
3: Quando é vendido para a wedding, é vendido os 5 elementos.
4: Sim, é vendido o conjunto, a banda, somos... E o objetivo é estarmos sempre os 5. Claro que há casamentos que nem chegamos a fazer a parte da noite, fazemos só a parte da tarde, e depois à noite tem um disco jockey, porque lá está... Depende do tipo de casal e também depende do tipo de DJ. Se for um DJ como o Dani, que é um DJ mais experiente e que sabe ler melhor a audiência, em vez de outros DJs que pronto, vão lá trabalhar e se calhar não têm tanta experiência e não conseguem depois passar aquela barreira do DJ, o DJ só está ali e tal. Não, se o DJ souber fazer a leitura, consegue ter o sucesso que uma banda consegue.
3: Tu já fazes desde a parte da tarde, desde a cerimónia?
4: Sim, nós podemos fazer o dia todo com diferentes opções, temos vários instrumentos diferentes na equipa, violoncelo, violino, saxofone, com o nosso Carlos, Mr. Saxi, que toda a gente conhece. Depois temos a nossa banda e temos também os nossos colegas DJs que trabalham, o Dani, tu, o Saúl, que trabalham connosco, dentro dessa parceria para poder vender o pacote do dia todo, que era uma coisa que nem existia antigamente.
3: Exato. Pois.
4: Foi uma coisa que se foi...
3: Trabalhando.
4: Se foi trabalhando e que tem sucesso. O cliente... Há clientes que gostam de ter tudo diferente e há clientes que gostam de ter tudo com a mesma
3: equipe. Mas também oferecem mais diversidade ao...
4: Sim, claro.
5: Tem um bocado a ver com aquele conceito que foi criado desde... 2010, 2011, foi o casamento fora de Portugal, não é? Em que as pessoas vêm e querem, vêm cá casar como se marcam umas férias, ok? Onde tem tudo incluído, onde aquela pessoa, aquela banda, que é o caso do Leandro, garante e a pessoa está descansada, não é? A pessoa não quer estar na instabilidade de saber se o músico chega a horas, que é um problema dos músicos e dos jogos. Chega a horas, se não chega, não sei o quê. Pá, vão ver as críticas nas redes sociais, àquela banda, àquela... Pá, ok, se eles têm bons vídeos e têm boas críticas, estes são de confiança, eu vou contratar esta banda para fazer o dia todo o meu casamento. E estão lá em Inglaterra, muitas vezes cá nem cá vêm, não é? E quando chegam cá, as coisas acontecem e ficam satisfeitos com aquilo que compraram, não é? É uma garantia de segurança, digamos assim.
3: Sim. Mas vocês especializam-se mais em casamentos para estrangeiros?
5: Sim.
3: Talvez pela parte económica ou porque da região que vocês trabalham?
5: Queres responder tu?
4: Assim, no meu caso, não é só por aí. Foi também a escolha que fiz em termos de repertório, né? Pois tu não podes cobrir tudo, não podes ser uma enciclopédia musical, não existe uma pessoa que saiba tocar mil estilos diferentes e que possa cobrir um casamento português da mesma forma que cobra um casamento inglês. Nós, como o Duarte falou há pouco, temos um colega nosso que foi sempre uma referência para todos nós por essa versatilidade, que é o Ricardo Sousa. Mas depois acabas por receber és um bocado catalogado, porque depois se fazes muitos casamentos estrangeiros, és músico de casamentos estrangeiros. E os portugueses olham-te assim um bocado, e tal, ele faz mais casamentos estrangeiros.
5: Não está adequado.
4: E depois, se fores um músico que faz muitos casamentos portugueses, como o Ricardo era, ele é um casamento, é um bocado catalogado, é um músico de casamentos portugueses. E pronto, eu não acredito muito nessas coisas.
5: É difícil depois sair desses rótulos.
4: Exato.
5: Não são rótulos maus, mas empurram-te sempre para o mesmo mercado.
3: Pois.
4: E para mim, por uma questão de ser mais fácil focar-me num target do que estar a tentar agradar a todos, acabas depois por estar mais direcionado e depois também menos disponível para... Nós recebemos pedidos de portugueses, só que acabamos por ter menos disponibilidade porque os estrangeiros marcam com maior antecedência, os portugueses marcam mais em cima e depois quando querem um casamento numa data,
3: já
4: um sábado... Acabamos por já ter pouca disponibilidade, mas eu acho que é, pelo menos no meu caso, foi uma opção de target. Achei que...
5: O mercado estrangeiro, enquanto o mercado português trabalha só a sábado, o mercado estrangeiro trabalha também durante a semana, o que faz com que tu tenhas um maior possibilidade de vender...
3: Uma agenda completa.
5: Ter mais clientes durante uma semana, enquanto o mercado português só consegues vender o sábado. Nos estrangeiros consegues vender a semana toda.
4: Sim, era complicado para nós viver disso e trabalhar só ao fim de semana. Era apertado.
5: No fundo, temos 53 fins de semana, do quais aí 20 e tal, 30 são operacionais, por causa de que eles escolhem vir com o sol, né? Toda a gente quer ter o seu evento com o sol. No fundo, só se conseguia operar 30 dias, né? Enquanto uma pessoa normal trabalha 22 no mês, por ano só conseguia operar 30. Se conseguires operar durante a semana, já consegues trabalhar ali 60, 70, 80. Com algum esforço, mas chegar aos 100 com muito esforço, não é? Pois.
3: E o português casa mais em julho e agosto?
5: Já não é tanto.
3: E o estrangeiro casa, qual é a...
5: Isto era quando a gente começa em 2012, o estrangeiro vinha na franja do abril e do maio e o início de junho e os finais de setembro e início de outubro. Entretanto, e os portugueses eram no julho e agosto. Hoje em dia, o mercado estrangeiro, como isto tornou-se uma tendência generalizada, Portugal é considerado pelos operadores de viagens um destino, assim como o México é o destino de ir de férias com as famílias, né, de all inclusive. Portugal é o destino dos casamentos internacional, neste momento. É o número um de casamentos, pelo menos na Europa. Então isto começou a ser, como se tornou praticamente uma moda, começou a ser... Já começar em março e ir até estender-se até os finais de outubro e inícios de novembro. Ok?
4: É verdade. E até mesmo às vezes em outubro há dias fantásticos.
3: Sim, pois. Sim, o tempo também está a permitir, não é? Por causa das alterações todas e já temos, mesmo lá, a gente, no Por Beats que nós focamos, já por vezes temos finais de dias muito melhores que os de.
4: É verdade.
3: Do mês de agosto, a julho e agosto, não é? Pegando aqui um bocadinho daquela parte dos rótulos, que isso há de haver sempre, há sempre, isto é mais virado ali para o Dani, da situação dos DJs, que DJ de casamento não é considerado um DJ. Eu comecei agora, fui empurrado por ele.
5: Fui empurrado à força.
4: Estou obrigado a converter-te.
3: Exato. Provei, e depois ainda por cima provei o veneno. E pá, pronto, estou a gostar. Mas vês que se calhar não é assim tão fácil como dizem. Que isto também tem que... Estamos a falar de numa atuação no melhor, pronto, há aquelas pessoas que casam 5 e 6 vezes, mas é o que, como eu costumo dizer, é o dia feliz da vida dos noivos, não é?
5: Sim, eles têm um grau de exigência altíssimo. Sim.
3: Exato, e a gente tem que dar ali tudo por tudo.
5: Sim.
3: Tudo por tudo. Não é assim tão fácil. Para ti é que já estás.
5: A questão no meio disto tudo passa ali também, aqui me estavas a referir a mim, os músicos há pouco das bandas também têm um bocado esse rótulo. Que há músicos que acham que é o mar menor. Ok?
4: É verdade.
5: Só que quando eu digo músicos dos bares de rock, digo mesmo os de originais. Consideram que fazer o mercado dos casamentos ou do corpo é uma arte menor.
4: Exatamente.
5: Só que depois a questão é que, enquanto, como há bocadinho estávamos a falar, que eles conseguem 30 atuações por ano, não é? Porque só conseguem operar ao sábado, ou conseguem fazer, aqueles que fazem torneios, 20 e tal, e ficam super satisfeitos. Nós conseguimos vender muito mais atuações ao mesmo valor que eles as vendem. E depois, muitas vezes, vejo eles a dizerem isso de uma forma frustrada, porque não conseguem ter uma condição de vida em que se tem que pagar uma segurança social e todas essas obrigações básicas para quem quer em Portugal ter uma reforma, essas coisas todas. Depois andam sempre ao ai, mas depois também não querem baixar do ego, não querem descer do ego e dizer: não, afinal isto. Dava para complementar o meu trabalho de originais, ou dava para continuar. Exato. A fazer no mundo dos DJs, as discotecas e isto, e já tenho uma vida um bocadito melhor.
3: Mas nas grandes bandas, tu vês os Pedros Brunhosas, os músicos, ou o Zé Cid, ou os músicos estão lá a ganhar dinheiro. Uhum. E quando querem tocar aquilo que gostam, vão para as bandinhas deles de baixo, não é?
5: Sim.
3: Quando quer ganhar dinheiro, pronto, vais tocar aquilo que provavelmente se calhar não gostas, mas a tua função é música, não é?
4: Claro, é difícil tu poderes tocar aquilo que tu gostas quando tu estás a ser pago para fazer um serviço. E se estás, na minha maneira, posso estar certo ou posso estar errado, mas é a minha maneira de ver, se tu estás a ser pago para, para fazer um serviço, é bom que trabalhes para ir de acordo com a expectativa à expectativa da pessoa que te contrata. E isso envolve que tu tenhas que ter uma, sei lá,
3: uma dedicação.
4: Teres a capacidade de dizeres que vais lá e tocar aquilo que as pessoas gostam e não aquilo que tu ouves em casa, ou que tu, muitos deles que estão ali, provavelmente quando vão para casa também não vão ouvir aquilo que a gente tocou ali. Mas naquele momento, com um copo a bordo, com um ambiente de festa, com umas luzes, com um bom PA, se calhar até...
5: É que se enquadra.
4: Enquadra-se, a pessoa sente e a energia. Mas acho que sim, acho que tens que pôr um bocado de lado a tua preferência e o teu gosto pessoal e tens que ir fazer um serviço. Se bem que eu, por exemplo, no nosso caso, o nosso repertório vai também muito de acordo com aquilo que a gente gosta.
3: Felizmente,
4: conseguimos fazer com que... Conseguimos encontrar ali um equilíbrio, tocar as coisas que gostas e três ou quatro que se calhar já estás um pouco farto, mas tens que tocar.
3: Sim, mas assim, até podes não gostar muito, mas é gratificante ver, estares a cantar e tu vês já à tua frente as pessoas a divertir-se, sorrir,
4: epá,
3: não é? E vês que criaste um momento muito bom às pessoas e as pessoas de obrigado. Acho que isso é o mais gratificante.
4: Se analisares ao final do dia e vês que aquelas pessoas pagaram um valor de dinheiro para ter uma boa experiência, e tu, quando eu falo um valor de dinheiro, não é só na banda, em tudo, no espaço, na comida, na bebida,
3: sim,
4: nas flores, fotografia,
3: porque este negócio, para quem não sabe, dá trabalho diretamente e indiretamente a muita gente, não é?
4: Sim, claro.
3: Porque há ali o Eddie Quadra, que é a pessoa, mas depois tens o das flores, o da catering. O vídeo, só no vídeo é uma pessoa que opera o drone, uma pessoa que tira fotos, uma pessoa que faz vídeo. Há ali, só nessa parte do vídeo fotografia, estamos a falar aí 4 ou 5 pessoas.
4: Exato,
3: por cada evento.
4: Tem que haver várias equipas para cobrir.
3: Esse aí é o contratado de uma pessoa, mas essa pessoa depois contrata várias pessoas que... não é uma empresa, né, que não faz um serviço. Isso é um negócio que envolve muita coisa para um...
5: Para um dia só. Umas horas.
3: Umas horas, pois.
5: Para ali para 11 horas, 10 horas.
3: Pois, sim. Para a gente é umas horas, mas...
5: Para, sim, para quem organiza, leva muito tempo a organizar. Pois,
3: exatamente, exatamente. Isto, no nosso caso do DJ, para a gente se meter nesta área, não é eu quero ser e vamos fazer. É preciso equipamento, é preciso conhecimento, é preciso... É preciso ter algum valor monetário disponível para acontecer, não é?
5: Sim, isso, assim como o DJ nas bandas, tu quando as pessoas pensam que vão pagar X, mas, por exemplo, uma pessoa para fazer uma performance normal, uma banda ou um DJ, arranca numa carrinha que custa 20 mil euros, com 10 ou 15 ou 20 mil euros de equipamento, mais o que as pessoas ainda vão ganhar. Epá, e este equipamento tem uma vida útil máximo de 3, 4 anos, porque o desgaste do monta, desmonta, o equipamento começa a ficar todo arrebentado. E se nós queremos dar àquelas pessoas que têm uma expectativa muito grande, mas isto é no mundo dos casamentos, seja no mundo do espetáculo, a melhor experiência para que as pessoas queiram voltar a comprar o espetáculo, as coisas têm que estar em condições, tu tens que ir bem vestido.
3: Pois, porque os olhos também contam, não é?
5: Não,
4: a
5: qualidade do som, a qualidade das luzes, aquilo é tudo uma experiência.
4: A qualidade do som depende da qualidade do equipamento.
5: Não é só. Porque isso, às vezes as pessoas. Tu sabes também como eu que a gente em casa, tendo um frigorífico, seja de marca branca ou de marca mais cara. Pois. A vida útil dele pode, mas a temperatura, aquilo mais ou menos quando eles são novos, funciona.
3: Exato.
5: Agora, no que trata as colunas e o equipamento dos audiovisuais, é completamente diferente quando é de marca branca e quando é de marca cara. Isso é...
3: Sim.
5: Nos outros equipamentos eletrónicos também é, mas é mais expressivo no mundo dos audiovisuais. E se não gastas dinheiro, também não consegues dar grande experiência às pessoas.
3: E também não consegues elevar o patamar, não é?
5: Da atuação, porque a atuação depende muito ali, muitas vezes, do equipamento que tu tenhas. Isso é um bocado ingrato, não é? Porque pode haver pessoas que são bons artistas, bons músicos ou bons DJs, mas depois não, economicamente não terem dinheiro para ter um bom equipamento, mas o facto é que condiciona. Porque se não tiveres condições, que é um tema que podemos abordar agora a seguir, que é a questão dos limitadores, que não te permitam ir mais além, tu também não consegues fazer grande espetáculo. As pessoas nunca vão ficar sempre com aquele sentimento, daquele gosto do que faltava comer mais qualquer coisa.
3: Exato, exato.
5: Falta aqui qualquer
3: coisa. Mas não é impeditivo de teres bom material.
5: Não é impeditivo de teres bom material. Estou a dizer é que hoje em dia, com a regulamentação
3: do ruído,
5: está, que é uma coisa que podemos falar, está-se a limitar a capacidade, por exemplo, da música ao vivo, então é drástico. Porque a música ao vivo, hoje em dia, os bateristas, que é o caso da banda do Leandro, o baterista já tem bateria eletrónica
3: para tentar minimizar
5: e terem um volume estandardizado. Agora, não se consegue agradar a gregos e a troianos.
4: É impossível fazer uma festa com a 90 decibéis, né?
5: Com uma
4: ter
5: banda?
4: Uma banda a tocar a 90 decibéis.
5: Estáveis, não se consegue.
4: É impossível.
3: Pois.
5: Porque aquilo tem dinâmica. A banda, o vocalista, por exemplo, a banda deles, o vocalista vai à frente e canta e as pessoas, depois dá o microfone às pessoas, é interativo e.
3: Exato.
5: Pá, aquilo tem uma dinâmica de decibéis, de gráfico, não é? Se houver um limitador que os limita ali, aquilo quando chega ao momento do efusivo, bof, lá vai o som abaixo. Qual é a performance, a atuação em si, é um bocadinho.
3: Exato.
5: Fica um bocadinho sensual, não é? Fica um bocadinho com falta de fica aquele brilho por dar, não é?
3: Exato, exato.
5: É assim, eu compreendo que a nossa liberdade termina quando começa a liberdade dos outros, e não temos direito a incomodar os outros. Agora, se nós formos cada vez mais a impor limites às coisas, qualquer dia, e já está a acontecer isso, qualquer dia não temos espetáculos em quase lá nenhum. Não é? Para além de toda a condicionante da perda de poder de compra em Portugal das pessoas, se tu ainda puseres mais dificuldades, mais exclusivos vão ser os espetáculos, então mais caros vão ser, não é?
3: Pois.
5: Porque
3: pois.
5: Os músicos profissionais depois vão ter que cobrar mais por uma atuação, porque não têm muitas, não é?
3: Exato, sobra o preço.
5: Há aqui, acho que neste momento estamos a passar uma fase que estamos mais, a ser mais papistas com o Papa. Espero que venha a haver um equilíbrio das coisas.
4: Pois, é importante.
5: Porque senão matamos o mercado do turismo em relação ao momento do espetáculo. Não só no mundo dos casamentos, mas no outro, no resto do mundo do espetáculo, em estádios, essas coisas. A gente, praticamente, aqui no Algarve, neste momento, tudo, tirando o Festival F, tu já não tens muito mais. Já vimos cair agora, que era o Mel Sudoeste, vimos cair o patrocínio da Mel para passar para Lisboa. Então, cada vez mais estamos insulares, daqui a pouco isto é como a Madeira dos Açores.
3: Exato, pois.
5: Quer dizer, ninguém tem interesse em vir ao Algarve, cada vez põe mais limitações, mais condicionantes. Agora, há pouco tempo, foi a questão dos incêndios. As salas de espetáculos têm que ter não sei quantas portas, escadas e não sei o quê. As que não têm, reduziram a lotação. Então, qual é a rentabilidade que isto tem, não é? Isto, quando trata o mundo dos espetáculos, está-se a tornar muito difícil de rentabilizar. Então, mais caro os artistas vão ficar, em relação àquilo que as pessoas têm para pagar. Já fugimos aqui um bocadinho do humor dos casamentos?
3: Não, isso faz tudo faz parte, que é para a gente depois entender.
5: Contextualizar, sim.
3: Exato, para contextualizar. Mesmo as quintas que são obrigadas agora a ter, né?
5: Limitadores.
3: Os limitadores e os próprios hotéis. Eu lembro-me de que onde eu perguntei-te o que é que era preciso eu comprar para entrar no mercado e tu disseste-me não precisa umas colunas muito potentes porque pedem sempre
5: para baixar. Porque hoje em dia...
3: O horário também é até...
5: É reduzido, sim.
3: É muito reduzido.
5: Hoje em dia põe as bandas, que é o caso do Leandro, a começar a tocar às 8 da noite. Porquê? Porque o horário de baixar o volume é entre as 10 e as 11. Então o DJ entra...
3: Mais cedo.
5: Entra às 10 ou às 11 da noite para conseguir ter o volume controlado. Porque as bandas, se tiver o volume controlado, não tem dinâmica, não tem espetáculo. Não é? Então estão a pôr as bandas cada vez mais cedo. Agora, se mesmo dentro do horário diurno, vai até às 10 da noite, por causa do barulho, se continuarem a apertar, qualquer dia é difícil
4: fazer uma festa.
3: Uma festa, pois. Tem que começar de manhã para acabar a...
5: Não, mas mesmo pessoas durante o dia apertam, não é?
3: Pois. Vou buscar aqui um bocadinho o meu passado. Eu lembro-me que antigamente qualquer casamento que era num armazém, era numa coisa. Agora já se vê quintas interessantes e já se vê pessoas já apostarem nessa... Se calhar tirar um bocadinho, tu melhor que eu, os hotéis que começaram a permitir fazer casamentos, aceder às salas, ou foi as quintas que roubaram os casamentos aos hotéis?
5: Queres responder isso tudo?
4: Epá, depende do produto que a quinta oferece e que o hotel oferece.
3: Sim, o que eu estou a dizer é que antigamente não havia as quintas como vocês estão acostumados a trabalhar. Eu lembro qualquer... Era um armazém.
5: Sim, mas... Onde quando estava a gente, ali... Quando a gente começa há 10, 12 anos, quando começou a haver interesse dos estrangeiros a virem para cá, os estrangeiros vinham para cá porque queriam casar com o Vistamar. Ok? Só que, com estas limitações todas do ruído, os sítios, os locais, hotéis e etc., começaram a ter uma procura drástica. Epá, e enquanto aquilo era esporádico, os vizinhos ainda iam aceitando a situação. Quando começa a acelerar o negócio, os vizinhos começaram a cair em cima em relação às questões do ruído. E então qual é a solução que as agências procuraram? Encontrar sítios que eram isolados, que eram o antigo mercado do casamento português, que era as quintas, para conseguirem fazer a festa na mesma, dentro das condições que eles pretendem, né? Dentro do que o estrangeiro pretende, é claro que já tem que abdicar da Vistamar, não é?
4: Mas podem sempre fazer, por exemplo, como há muitos casamentos que nós fazemos, que é a cerimónia é num sítio onde há Vistamar, as pessoas tiram as fotos, e ficam com a memória da Vista Mar, e depois quando é para ir fazer a festa em si, vão para um sítio que já não tem Vista Mar, alguns ainda têm, mas a maior parte não tem, mas tem a outra possibilidade que é estar à vontade com o ruído, poder fazer a festa à vontade. É um bocado ter o melhor de dois mundos, mas em separado.
3: Consegue-se compensar ali um bocadinho
4: faz-se ali essa, um pacote.
3: Essa alteração que, da Vista Mar.
5: Sim, as pessoas no fundo obtêm aquilo que é o sonho, né? Que é ter a cerimónia, o momento de Vista Mar, e depois acabam por ter, depois o resto do sonho é completado por um destino numa quinta mais rural, onde que permita ter música também está.
4: Mas pronto, e depois também há outra coisa importante aqui, que é uma coisa, algo muito importante numa festa, seja um casamento português ou um casamento estrangeiro, é boa comida e boa bebida. E essas quintas especializaram-se em fornecer um serviço de qualidade, em termos de catering, em termos de comida, em termos de variedades de bar. E se tu puderes casar ali ao pé do mar, se ficares com a memória, com as fotos ali bonitas, e depois vais para um sítio que já não tem vista mar, mas comes bem e bebes bem,
3: compensa.
4: E podes fazer uma festa como pois. Deve ser, vais ficar chateado de não ter vista para o mar.
5: Acho que
4: vais
5: aceitar
4: e vais pensar, olha lá, se calhar ao final do dia faz mais diferença se a comida era boa e se pude fazer uma festa como deve ser, ou se os meus convidados puderam ver o mar durante 12 horas de seguida.
3: Pois, sim.
5: Porque eles acabam por ver o mar, porque eles vêm 3 ou 4 dias de férias e depois um desses dias é o dia do casamento. Os outros logo vão à praia,
4: vão passear, vão fazer. O Algarve também tem uma oferta fantástica nesse aspecto, de passeios de barco, toda essa componente, acho que evoluiu imenso o Algarve nesse sentido.
3: Vocês trabalham na Liga Milionária, digamos assim, né? Não é? Calma.
4: A vista cuidado, não tem me digas vão sequestrar a minha filha.
3: Não. Não fiques nervoso, adiante.
5: Estava a ver o blindado. Acabei para baixo.
3: Não, mas é da Liga, mas a gente ganha mal. Isso é porque as pessoas saibam que a gente se ganha mal.
4: A pouco custo de vida em Portugal é muito caro, por isso.
3: Mas tu fazes uma pesquisa. Basta só pôr uma pesquisa em qualquer rede social, Wedding Planner, tu encontras...
5: N soluções.
3: N soluções. Eu acho que acontece um bocadinho como acontece naquelas áreas de mais laticistas e pedreiros e etc, que é tal uma rapariga que vai, trabalha 2 anos numa Wedding Planner, aquilo corre bem e pensa que, olha, sem fazer isto vou montar aqui uma agência e se calhar acha que os clientes
5: caem do céu,
3: que não há um trabalho e nisto mesmo, neste quanto mais portfólio tiveres, melhor, não é? Mais,
4: sim, o background é importante.
3: Sim, existe, aqui no Algarve vocês estão no topo, e depois existe o médio e o mau.
5: Sim, mas há um bocadinho da abranger o que estavas a dizer, já está a chegar, o mercado já está a chegar ao ponto de saturação. Já há pessoas a aparecer no mercado que não conseguem vingar. Exato. E são bons profissionais, atenção. São bons profissionais, fazem as coisas como deve ser. Isto quer dizer que já não há clientes para todos. Porque houve uma fase, como tu estavas a dizer, abre-se uma porta e é só abrir os braços e os clientes caem, não é? Ou vem entrar pela porta adentro. Neste momento, está-me a parecer, mas posso estar enganado. Já eu sei de pelo menos 2 pessoas que operam bem, já têm experiência, não foi só de 2 anos, mais tempo. Estão a tentar vingar sozinhos e não estão a conseguir. Eu acho que há aqui 2 condicionantes. Uma é, já não há subida para mais clientes. E não há sítios, porque por causa da questão do ruído, começou-se a limitar o número para absorver clientes. Não há sítios para absorver mais clientes. Há essas dois, não há mais clientes, nem há sítios para absorver mais clientes.
3: Pois, é isso que limita depois que faz a
5: segurança? O crescimento, neste momento, eu acho que Só não cresce mais porque não existe mais sítios para absorver mais clientes.
4: É verdade.
5: Mas quando eu digo sítios, somos quintas,
3: sim,
5: hotéis.
3: Quintas, hotéis, certo,
5: porque os hotéis
3: certo.
5: Começaram a limitar o número de casamentos que aceitavam em grupos. Porque depois do Covid, os hotéis começaram a querer só ter clientes individuais. Aquela casal ou família que vai de férias. Deixaram de querer tantos grupos que o cliente individual dá mais dinheiro do que o cliente de grupo. Agora, isto pode reverter daqui a um ano ou dois, quando os hotéis ou os alojamentos se aperceberem que se calhar já estão, vão ter que agarrar mais aqui. Isto é um bocadinho cíclico, é umas fases.
4: Pois, exatamente. Pois.
3: Cada ano é um ano novo.
5: Não digo um ano, porque eles não fazem muito ao ano, eles fazem a 3 ou 4, vão testando o mercado, olha, vamos fechar um bocadinho a torneira aos eventos, vamos abrir mais ao cliente individual, ou vamos fechar mais ao cliente individual, vamos abrir mais grupos. Aquilo vai sendo um bocadinho gerido, vão vendo como o casamento de estrangeiros e os grupos de estrangeiros são marcados com um ano e meio, 2 anos. Eles têm uma perspectiva há 2 anos de qual é a procura, então vão gerindo um bocadinho
3: aí a coisa.
5: As coisas de forma a abrir a torneira ou não, para aceitar ou não. Agora, neste momento, estão numa de fechar a torneira ou os grupos. Agora, pode ser que daqui a 3, 4 anos que as coisas voltem a reverter. Não sei o que é que vai acontecer.
3: E tu, Leandro, tu já disseste que isto, olhando para trás, foi a melhor decisão que tomaste.
4: Sim, sim. Mas,
3: tomavas mais cedo?
4: Se tomava mais cedo, acho que tudo tem um tempo. E na altura eu tomei essa decisão não baseado na parte da carreira, mas na parte pessoal. Tinha acabado de ser pai e tinha que fazer uma opção para que pudesse trabalhar, mas também ter tempo para ver a minha filha e acompanhar a minha filha. E pronto, a trabalhar de dia e de noite era impossível. Então fiz essa opção, um bocado baseado nisso. E também porque senti que tinha que me dedicar, é impossível distribuir a tua energia para muitos sítios. Aquela coisa, aquela ciência de é complicado de ser bom em muitas coisas. Tens que, para conseguir ter algum sucesso em alguma coisa e tentares melhorar, tens que te focar, tens que atribuir a tua energia, o teu carinho àquilo que fazes. E também essa parte pessoal ajudou-me a ter força para. Porque é uma decisão complicada, porque tu vais sair de um sítio onde tens uma rede, segurar-te, e vais viver sem rede. Tu és a tua própria rede. E
3: não sabias o dia da manhã.
4: Não sabia o dia da manhã. E, aliás, o início foi complicado. Eu não comecei logo a ter muito trabalho e não foi fácil.
3: Já trabalhavas com o Dani?
5: Não, já comecei a trabalhar para aí em 2012.
4: O quê?
5: 2012, pai.
4: Não, trabalhar contigo ainda não trabalhava contigo nessa
5: não,
4: altura.
5: Não, os casamentos começámos em 2012, foi quando começámos.
4: Sim, eu comecei mais em 2000 e os meus primeiros, o meu primeiro foi em 2013.
3: Fiz... Estão oficiados.
4: O quê? Eles? Não, por acaso não.
3: Então é que sabe, fazes um bom trabalho.
5: Mas a primeira-feira que tu foste não foi comigo em 12 ou foi em 13?
4: Não, nada, a turma foi em 15. Primeira foi em 15.
5: Já foi em 15?
4: Sim, foi em Dublin, em 15. O primeiro foi em 2013, sim. Depois de 14 fiz já alguns e a maior parte começou a aparecer em 2015, porque lá está, também não podia ter, não tinha disponibilidade para poder sair durante o dia e fazer um serviço, não dava. Mas estavas-me a perguntar se tomava mais cedo, acho que aquela altura foi a altura exata, porque foi a altura que eu senti que estava preparado psicologicamente para encarar essa realidade de só viver daquilo, e de correr o risco de correr mal, podia ter corrido mal. Só houve ali duas ou três coisas que aconteceram, sítios que me acolheram, né? E que fizeram parte do meu percurso e que me ajudaram imenso a superar aquela primeira fase, até depois começar a ter algum trabalho no mercado dos casamentos e fui sempre fazendo os dois mercados, o mercado regular e o mercado dos casamentos. Agora já não faço tanto mercado regular porque pronto, lá está. Se tu vais dedicar-te
3: faz um
4: a tudo...
3: Fazes um mais de inverno?
4: Faço...
3: Faz umas atuações de inverno? Não, fazes.
4: Não, inverno há pouca coisa para fazer. Não só, há pouca coisa para fazer. Em geral, se aparecer coisas para fazer, a gente faz. Mas o que é verdade é que, tirando o mercado do corporate, que é uma coisa boa para se trabalhar no inverno, raramente há eventos. E também os hotéis vão fechando, os restaurantes também vão...
5: reduzindo custos.
4: Vão reduzindo custos. É, o inverno é complicado. Por isso não...
3: Mas cada vez mais o inverno no Algarve é mais curto.
4: Sim.
3: Este ano notei que é mais curto.
5: Começaste foi a trabalhar com a gente de uma forma mais...
3: Ah, ok, pois, sim, isso é verdade. Isso também
5: torna,
3: é verdade.
5: Torna o inverno.
3: Sim, torna o verão muito grande e o inverno muito
4: pois,
3: pequeno.
4: Pois, exatamente.
3: Porque até antes dele, eu comecei a trabalhar com o Danny, foi em 2022, foi quando ele me ligou, e eu nesse ano, eu queria, porque o meu verão era junho, julho, agosto.
4: Pois.
3: Era o meu verão. E eu queria arranjar qualquer coisa para o inverno. E agora, neste momento...
5: quer descansar um bocadinho?
4: Neste momento está a ser difícil é arranjar um dia para descansar.
3: Exato. Já não quer mais.
5: Já não quer mais.
3: É difícil...
5: Porque existe toda a parte burocrática também do inverno.
3: Pois, mas... estavas a dizer que depois que arranjaste uma pessoa. Eu sinto isso com vocês, que arranjando alguém que nos dá a mão, as coisas fluem muito melhor.
4: Claro, claro. E a gente sozinho...
3: Também tens que mostrar, não é?
4: Tens que mostrar.
5: Isso leva tudo o seu tempo, sim.
3: Sim. Isso leva tudo o seu tempo. Mas se mostrares que és bom profissional, ou profissional, não precisa ser bom, cumpres com as coisas vão fluindo e vão... Que é o que aconteceu contigo, não é?
4: Sim, exato. Tens que manter um certo padrão elevado de qualidade do teu trabalho.
3: Sim.
4: E isso gera depois a confiança do mercado no teu trabalho.
3: Pois.
4: Porque se tiveres ali um pico em que és bom e depois começas a falhar, começas a...

0: Comprar um blazer.
1: Estás à altura de comprar um blazer?
2: Fui, sim. Não, espera aí que parece um... Eu já sou das barracas, espera aí. Uma coisa é ser, outra coisa é ser e parecer. Espera aí. Ah, e eu pensei logo que não. Peraí,
1: tem que estar enquadrado.
2: Isto, sim. Tem que... Porque isto tudo está ligado, não é?
1: Sim, sim.
2: É, como estavas a dizer, a imagem que a gente transmite, por muito bom que a gente possa ser, a primeira coisa que conta é o visual.
1: Sim, pois. É o primeiro impacto. É aquilo que a pessoa encaixa a ti.
2: E isso vende. Vende. Tanto na nossa imagem, como na nossa postura, maneira de ser e o equipamento.
1: Uhum.
2: E o equipamento.
1: O equipamento não deixa de ser também um impacto visual.
2: Sim. A gente já teve várias conversas sobre isso. Atualmente, e eu digo, falo com algumas pessoas, as pessoas estão habituadas. Eu, quando comecei a trabalhar contigo, tu disseste: ah, pá, olha, tens de comprar um vertical, eles estão a pedir verticais. Porque isto, as pessoas que trabalham neste ramo, apesar de serem o Eddie Planas ou diretores de hotéis, etc., estão habituados a um padrão que assististe praticamente. Vais tu, vai ele, vai o Saúl, vai o Guilherme, e sabem que aquele padrão, eles já começam a perceber das marcas. Já sim. Começam a perceber que...
1: Da qualidade. Sim.
2: Da qualidade. E depois vai lá um com...
1: Sim, com Opel e Corsa. São fases e tendências... A questão dos verticais são fases e tendências em relação ao ruído, em relação à iluminação, porque antigamente usava-se aquelas trusses com os elevadores e aquelas coisas. Hoje em dia usa-se aquelas, os tótems com as luzes. São fases e tendências, como há aquelas fases que se come só sushi, como foi uma altura.
3: É verdade, houve uma altura que se não tivesses uma truss, não podias fazer um... Sim. Não eras DJ,
1: sim.
3: Ou não eras banda de casamento, não tinhas uma truss.
1: Era uma truss com os elevadorzinhos, Hoje em dia já gostam de ter aquela fotografia em que aquilo está clean.
3: Mais clean. Sim.
1: Porque começou-se a valorizar muito a questão da imagem ao momento e dos stories e dessas coisas, e aquilo já não há aquela correção da imagem da fotografia do fotógrafo. Hoje em dia todos querem ter... Aliás, o familiar do Leandro tem um serviço que inclui os stories no momento do dia do casamento. Isso já não é uma imagem tão trabalhada como a do fotógrafo ou do videógrafo do evento, quando digo casamento. E então aquilo ou está clean e está bem feito e está bem montado e tem uma boa imagem no momento, ou então...
2: Ele tem que arranjar sempre um enquadramento para fugir daquilo.
1: Claro.
2: Eu pessoalmente acho feio. Acho que é... E eu vejo, às vezes, mando coisas daqueles grupos que eu vejo... É no estrangeiro. Que eu às vezes vejo que...
1: Nesses grupos há coisas muito bonitas, mas também há coisas horríveis.
2: Bizarras, mesmo bizarras.
1: Sim, acho do século...
2: Exato.
1: Tesourinho.
2: Exato, sim. E estamos a falar, não estamos a falar de países de terceiro mundo, como México ou coisa assim, ou Brasil.
1: Sim, estamos a falar
2: assim.
1: De Inglaterra. Ou
2: assim. Exato, Inglaterra, ou americanos, e às vezes têm até melhor som. Têm coisas boas. Não é, como estavas a dizer, não é uma imagem cuidada. Maluco de graças. Deixa eu ver tudo. Essa parte também tem que haver um investimento.
1: Sim.
2: É compensado, ou não? Leva tempo.
1: Leva tempo, mas a questão é...
2: O retorno,
1: como o Leandro disse, se fores profissional, de uma forma constante, podes não ser o melhor cantor, podes não ser o melhor DJ, mas se chegares a horas, se chegares bem vestido, fizeres as coisinhas que te mandam e fazes as coisas... Voltam-te a contratar, e muitas vezes, pode demorar o seu tempo, mas a máquina começa a tomar um ritmo que tu chegas a uma certa altura, começas a olhar e dizes assim, epá, espera aí que já vai com ritmo. E depois olhas para os outros e dizes assim, mas este gajo até é melhor que eu. Mas porquê que este gajo não trabalha? E depois olhas e dizes, epá, pois o gajo chega mal vestido.
3: Talento não é suficiente.
2: Exato, sim.
1: É um gajo...
3: Às vezes o talento só não chega.
2: Exato,
1: é um gajo que chega...
2: Futebol muitas vezes, não é?
1: Sim. É um gajo que está sempre mal disposto. Responde mal aos clientes ou responde mal à pessoa da agência. Ou é um gajo super desorganizado, que é o que há mais nos músicos, que cantam super bem, mas depois nem sequer...
2: São desorganizados. São...
1: Nem sequer tu ligas para eles, nem sabem que horas é que é a atuação. Pois. Mas quando estamos a falar disso, é diagonal. Já nem sabem se vem com uma meia de cada cor, se

0: que é que vão comer, a que horas é que vão atuar, aquilo tem que haver, tem que quase fazer um babysitting a essa pessoa.
1: Para eles.
0: Para eles. E quem trabalha no mundo dos eventos e organiza eventos não tem tempo para estar a fazer babysitting.
1: Sim, okay?
2: Sim. Cada um tem que cuidar de si.
0: Cada um tem que cuidar um bocado de si. E tem que estar em prol de que todo o grupo que está a trabalhar connosco, que esteja tudo bem. E se há um que está menos bem, tentar dizer, olha, encarrila lá aqui as coisas, pô, a gente ajuda-te a encarrilar. Agora, se essa pessoa pois não quiser encarrilar,
1: pois.
0: Mais tarde ou mais cedo acaba por cair da cadeira.
1: Exato.
0: Bem, acaba por desaparecer do mercado.
1: E a questão do álcool também, não é?
0: Sim, sim.
1: Também não...
2: É importante.
1: Estar a trabalhar e sempre ali enfrascado também não fica bem, não é?
0: Sim, sim, sim.
1: É uma coisa que... Isso como, sempre foi... Para mim, isso sempre foi um foco.
0: Uma linha.
1: Sim, que eu não é por não consumir álcool, mas acho que há uma postura que a gente tem que ter para não transparecer que ficamos alcoólicos, não é?
0: E há outra coisa que é a ganância. Há aqui uma questão que é o mercado tem que dar para todos. Quando só dá para um, isto acaba mais tarde ou mais cedo por cair. Percebes? E tem que dar, todos têm que trabalhar um pouco. E às vezes há colegas que se esquecem um bocado disso. E como abrangem o mercado de uma forma dominante. Quem acaba por comprar aquilo acaba por saturar, porque a imagem fica saturada. Isso acontece muito em Portugal, com os artistas grandes, porque Portugal é um país, por um lado é bom ser pequenino, mas as pessoas acabam, muitas vezes, nem sequer são os clientes, é quem vende. Já vendeu tantas vezes aquela banda ou aquele DJ, que já, por muito bom profissional, já não pode atrair, porque já sabe, é como a gente ir a um restaurante e comer sempre
1: o
0: mesmo prato, não é?
1: Pois.
0: Por muito bom que seja, chega uma certa altura já não consegues. Tem que se tentar sempre ter um equilíbrio sobre a fase, todas as bandas ou todos os produtos, vá, seja músicos, DJs, tem uma fase dominante ou tem um pico na carreira. Tem que se tentar sempre conseguir que esse pico seja controlado. Para que não exista depois uma fase...
1: O desgaste
0: da imagem.
2: Olha, eu vou ser sincero, ainda há bocado estávamos a falar dessa parte das atuações. Eu passei por uma fase dessas em que eu tocava em todo o lado e tive que parar um bocado para renovar a minha imagem, porque estava em todo o lado.
1: Estava desgastado.
2: Estava em todo o lado, a minha imagem estava desgastada. Não interessava se eu estava a fazer bem o serviço ou não, mas a imagem desgasta-se.
1: Está a ficar saturada.
2: E às vezes é preferível dar esse passo atrás para voltares a conquistar um lugar, em vez de querer estar em todo lado, tens aquele nível ali, aquele equilíbrio,
0: em vez de estar em todo lado. Alto, mas não estás no... Estás lá perto do topo e continuas a estar lá, mas não estás sempre naquela posição de desgaste.
2: Não estás sempre na cara das pessoas. A tua foto não aparece em todo lado. Vai aparecendo aqui, as pessoas sabem que tu estás vivo, mas não chega àquele ponto, epá, este gajo está em todo lado. Vou jantar aqui, está aquele gajo. Vou jantar ali, está aquele gajo. Vou àquele casamento, está aquele gajo. Isso é bom durante um tempo para ti, porque ganhas, né? E toda a gente quer ganhar.
1: Mas isso faz falta.
2: Mas a médio e longo prazo, podes vir a perder.
1: Exato, sim.
0: A longo prazo arrebenta tudo. A longo prazo arrebenta tudo.
1: Sim.
0: Não, vais isso, e já não voltas.
1: Depois
0: ficas numa frustração que destrói ainda mais. Porque depois chegas aos sítios um bocado frustrado, porque não percebes o que é que não vendes, porque o teu trabalho é bom.
1: Pois, aquela parte, parece que não estás a evoluir.
0: Sim.
1: Estás a regredir.
0: Estás a regredir.
1: Pois.
0: Isso leva a uma frustração
1: porquê,
0: muito grande.
1: Que é essa parte, sim.
0: Sim.
1: Essa parte. Uma das coisas que também percebi quando fui trabalhar contigo foi que quando às vezes pedia, olha pá, mete lá isto, mete lá aquilo, eu sei que é difícil, pois agora percebo que é difícil, e isso pegando um bocadinho da parte desordeira dos músicos,
0: Desordeira. É uma palavra simpática.
1: Sim. ainda é simpática.
0: Sim.
1: Que isto envolve tanta coisa e tem que bater tudo certinho, porque senão descarrila. E a imagem, no teu caso, que tens a empresa, do que é o palco frequente, né, que dás trabalho a muitos músicos, isso posso, não quer dizer que comprometa, mas convém não manchar.
0: Sim, porque hoje em dia, tanto os clientes, como falamos a falar das agências, como no caso dos meus clientes que são da palco frequente, são os hotéis, o maior medo neste momento é dos comentários nas redes sociais. das plataformas, dos TripAdvisors, dos Googles e não sei
1: que tem uma progressão.
0: É o pânico de um diretor de hotel, é dizer lá, chegou lá que, não, que a pessoa não gostou da música. Ele, nem, o diretor, quando lê aquilo, porque aquilo fica lá gravado e ele não pode apagar, ele, ou quando eu digo da música, diz da comida ou qualquer coisa, a primeira reação que ele tem é vamos acabar com isto, com esta pessoa, ou com este cozinheiro, ou com este empregado.
1: E és logo atingido.
0: E tu nem sabes de onde é que vem aquela pessoa. Até pode ter feito um comentário negativo, porque aquele dia estava com dor de cabeça. Ou que tinha que... A comida do dia anterior tinha que ir de mal, quando eu me refiro à comida. E depois culpa aquele, porque...
1: Porque está mal disposto.
0: É de situações. Mas quem está a vender tem um medo enorme das plataformas, porque como não tem, por um lado, conhecimento sobre o controle das plataformas, nem como gerar opinião nas plataformas, nem como a controlar a opinião, tem muito medo. Então a primeira coisa que fazem é, ok, se há um comentário negativo, então leva com que esses diretores, essas agências, essas wedding planners ou assim, acabam por trabalhar sempre com os mesmos. Porque têm sempre medo de pôr alguém diferente e de correr, assumir, ou pôr alguém novo, estão a assumir um risco.
1: Pois, um duplo risco.
0: Sim.
1: Pois.
0: Ok? E então é muito difícil, como estavas a dizer, entrar. Para entrares, ou vem a tua atuação num sítio qualquer e cais em graça, e vai uma vez, depois vai duas, vai três, isso aqui, e é lento, ou então tens que entrar pela mão de alguém que te ajude a entrar e que assuma, esse alguém assuma o risco por ti. Ou ir pela agência, diz, ele vai, mas te preocupes, que isto vai correr bem. Então outra pessoa, ok, deixa, então que ele vai, tipo, fica o risco do teu lado, se alguma coisa, o cliente vai pedir responsabilidade a ti e não a mim. Não é?
1: Exato.
0: E é por isso que dificulta um bocadinho a evolução do mercado no termo dos fornecedores, percebes? Porque existem muitos fornecedores de todo o tipo, como estávamos a falar há bocado, mas não existe fornecedores com, às vezes, com a qualidade necessária para fazer o serviço. Não quer dizer que não sejam bons cantores, ou bons cozinheiros, ou bons fotógrafos, mas depois o resto do complemento do produto, do pacote, não chega àquilo que é pretendido. Estamos, infelizmente, porque era bom que houvesse sempre...
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3: 6 horas. 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
5: Olá, bom dia. E assim começamos amanhã aqui na Horizonte Algarve com o melhor da música portuguesa no programa A Linha do Horizonte. Mas, sem esquecer, a música que marcou gerações e que o tempo não apagou também vai rodar aqui.

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1: A Praça da República, um dos principais palcos do verão em Tavira, recebe de 23 de julho a 30 de agosto, pelas 22 horas, um conjunto de espetáculos que celebram a música, a dança, a cultura e o convívio ao ar livre. Assim, aqui vos deixo a programação. Dia 25, comemoração do Dia de Santiago, tributo ao Beatle da Pickles, uma organização da Junta de Freguesia de Tavira. Dia 30, João Melita e convidados. Dia 31, 281 Tavira, poetas cantados. A União de Freguesias de Tavira convida a todos os residentes e visitantes a celebrar a cultura, a música e as tradições que fazem da freguesia um lugar único. Concertos ao ar livre, a sessões de fado, de bailes populares a momentos de convívio, o Celebrar Tavira leva a animação a diferentes locais da freguesia, de 6 de julho a 31 de agosto, às 22 horas. Aqui vos deixo a programação para os próximos dias. Dia 25, da Pickles, da Beatles Tributo, na Praça da República. Dia 27, Domingos Caetano, na Praceta Diogo Mendonça, Corte Real. De 18 a 25 de julho, as paróquias de Tavira promovem a Semana de São Tiago com o apoio da União de Freguesias de Tavira, com um conjunto de celebrações religiosas, momentos musicais e iniciativas de convívio em honra do padroeiro. Dia 25, Dia de São Tiago, às 16h30, na Igreja de São Tiago, o Grupo Coral de Tavira convida o Grupo Coral Nascente de Óbitos. Às 18h realiza-se a Eucaristia em Honra de São Tiago, às 22h na Praça da República. Realiza-se o concerto com The Pickles, The Beatles Tributo. Em Tavira, o Jardim Público acolhe mais um ciclo de fado no Coreto. Dia 28 de julho, com José Pinto, António Correia, Inês Gonçalves e Beatriz Pereira. Continuando em Tavira, encontram-se abertas as inscrições até ao dia 29 de julho para a 35ª Corrida Mar Azul, que terá lugar no dia 2 de agosto. Mais informações na Divisão de Desporto, telefone 281-320-577 ou através do e-mail desporto@cm-tavira.pt. Sob o lema em Tavira, o desporto é com todos e para todos, a autarquia promove de 4 de julho a 30 de agosto, aos fins de semana, a segunda edição do programa Energiza-te na Ilha. Durante este período, várias modalidades e atividades desportivas, federadas e não federadas, como futebol, handball e voleibol de praia, futevôlei, netball, beach ténis, karaté, assim como atividades dinamizadas pelos ginásios locais, Itio Gym, espaço de elite, La Famiglia Wellness Club, dança, a célebre corrida Mar Azul e a prova de natação de mar prometem animar a ilha e os amantes do desporto. Todas estas iniciativas organizadas pela Câmara Municipal contam com a parceria de vários clubes e associações locais. O Mercado Municipal de Tavira acolhe até ao dia 15 de setembro a exposição Olhares dos Mercados, Identidade, Frescura e Diversidade, promovida pela Sociedade Instaladora de Mercados Abastecedores, com o apoio do município de Tavira. A mostra contempla um conjunto de fotografias dos mercados do país, incluindo o de Tavira. Na Igreja de São José está patente a exposição Tavira Caritativa, Hospital do Espírito Santo de Tavira. Podem visitar a exposição de segunda a sexta-feira, das 10 às 13 e das 14 às 17. Na Igreja e Casa Museu da Misericórdia está patente a exposição Pão, Azeite e Vinho, Rituais de Fé, para visitar de segunda a sábado, das 10 às 12h30 e das 14 às 17h30. No Museu Municipal de Tavira Núcleo Islâmico está patente a exposição permanente Tavira Islâmica. Podem visitar as exposições de terça-feira a sábado, exceto aos feriados, das 9h30 às 13 e das 14 às 16h30.
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2: Bom fim de semana a todos. 8 horas de sábado. Estas são as notícias. A Central de Colheitas do Serviço de Patologia Clínica da Unidade Local de Saúde do Algarve passou a funcionar exclusivamente em regime de marcação prévia. A medida tem como objetivo reduzir os tempos de espera dos utentes, garantir uma maior eficácia do serviço e melhorar o conforto dos utentes no acesso a este serviço. Assim, o atendimento passa a ser realizado exclusivamente no dia e hora previamente agendados, de forma a garantir a fluidez do serviço e evitar concentração de pessoas nas salas de espera. A instituição definiu uma tolerância máxima de 30 minutos, aplicável tanto antes como após a hora marcada. Com esta transição para o agendamento exclusivo, a ULS Algarve pretende humanizar e agilizar o processo de colheitas, assegurando um serviço público mais rápido e eficaz. Este ano, a Feira da Serra de São Brás de Alportel é vivida de forma única no coração da vila, com entrada gratuita, 17 espaços temáticos, 5 palcos, gastronomia, artesanato, animação, novas áreas dedicadas à mobilidade, à sustentabilidade, à inovação e à juventude e o comércio local integrados no centro da vila. São 3 dias, a 24, 25 e 26 de julho, para descobrir São Brás de Alportel e sentir a autenticidade da Serra do Caldeirão, como manda a tradição, numa experiência ainda mais próxima, envolvente e acessível para todos. Destaque para os concertos de Luís Trigacheiro, Raia Real, A Kind of Queen, tributo aos Queen, Remember, Super Pop e Sniffy Covers Band. Saiba tudo em feiradaserra.cm-sbras.pt. Nestes dias 24 e 25 de julho, o Parque Ribeirinho Poente, em Olhão, recebe a primeira edição do Olhão South Jazz, um novo evento cultural que junta música ao vivo, pôr do sol e uma localização privilegiada junto à Ria Formosa. Entre as 18 horas e a meia-noite, o recinto será palco de 2 dias de programação com nomes nacionais ligados ao jazz e a outras sonoridades, numa proposta pensada para diferentes públicos e para quem procura viver o verão no Algarve de uma forma especial. O cartaz reúne artistas como Júlio Rezende, Áurea, Orquestra de Jazz do Algarve e Sara Badalo, entre outros, distribuídos pelo palco principal e pelo palco Cantaloupe. Para além dos concertos, o Olhão South Jazz contará com várias áreas de experiência, incluindo zona de restauração, bares, zona VIP e o Ria Market, dedicado ao artesanato, marcas independentes e projetos locais. Sob o lema Em Tavira o desporto é com todos e para todos, a autarquia tavirense promove de 4 de julho a 30 de agosto, aos fins de semana, a segunda edição do programa Energiza-te na Ilha. Durante este período, várias modalidades e atividades desportivas, federadas e não federadas, como futebol, handball e voleibol de praia, futevôlei, netball, beach tennis, karaté, assim como atividades dinamizadas por ginásios locais, dança, a célebre corrida Mar Azul e a prova de natação de mar prometem animar a ilha e os amantes do desporto. Todas estas iniciativas, organizadas pela Câmara Municipal de Tavira, contam com a parceria de vários clubes e associações locais. Com este programa, o município visa promover o estilo de vida saudável, o convívio e a prática desportiva num cenário único que convida a um verão alegre e ativo. É tudo por agora. Às 13 horas, estou de volta com mais notícias.
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10: Faltam 12 minutos para as 10 da manhã, aqui vai mais uma. Esta é para ti, espero que gostes.

Amanhã vai mais longe, às 9, e com ela a linha do Horizonte guia-nos. Fica connosco enquanto seguimos juntos até às 10 e com muito conteúdo e boas vibrações.

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2: A Praça da República, um dos principais palcos do verão em Tavira, recebe de 23 de julho a 30 de agosto, pelas 22 horas, um conjunto de espetáculos que celebram a música, a dança, a cultura e o convívio ao ar livre. Assim, aqui vos deixo a programação. Dia 25, comemoração do Dia de Santiago, tributo ao Beatle da Pickles, uma organização da Junta de Freguesia de Tavira. Dia 30, João Melita e convidados. Dia 31, 281 Tavira, poetas cantados. A União de Freguesias de Tavira convida a todos os residentes e visitantes a celebrar a cultura, a música e as tradições que fazem da freguesia um lugar único. Concertos ao ar livre, a sessões de fado, de bailes populares a momentos de convívio, o Celebrar Tavira leva a animação a diferentes locais da freguesia de 6 de julho a 31 de agosto, às 22 horas. Aqui vos deixo a programação para os próximos dias. Dia 25, da Pickles, da Beatles Tributo, na Praça da República. Dia 27, Domingos Caetano, na Praceta Diogo Mendonça, Corte Real. De 18 a 25 de julho, as paróquias de Tavira promovem a Semana de São Tiago com o apoio da União de Freguesias de Tavira, com um conjunto de celebrações religiosas, momentos musicais e iniciativas de convívio em honra do padroeiro. Dia 25, dia de São Tiago, às 16h30, na Igreja de São Tiago, o Grupo Coral de Tavira convida o Grupo Coral Nascente de Óbitos. Às 18 horas realiza-se a Eucaristia em honra de São Tiago, às 22 horas na Praça da República. Realiza-se o concerto com The Pickles, The Beatles Tributo. Em Tavira, o Jardim Público acolhe mais um ciclo de fado no Coreto. Dia 28 de julho, com José Pinto, António Correia, Inês Gonçalves e Beatriz Pereira. Continuando em Tavira, encontram-se abertas as inscrições até ao dia 29 de julho para a 35ª Corrida Mar Azul, que terá lugar no dia 2 de agosto. Mais informações na Divisão de Desporto, telefone 281-320-577 ou através do e-mail desporto@cm-tavira.pt. Sob o lema em Tavira, o desporto é com todos e para todos, a autarquia promove de 4 de julho a 30 de agosto, aos fins de semana, a segunda edição do programa Energiza-te na Ilha. Durante este período, várias modalidades e atividades desportivas, federadas e não federadas, como futebol, handball e voleibol de praia, futevôlei, netball, beach ténis, karaté, assim como atividades dinamizadas pelos ginásios locais, Itio Gym, Espaço de Elite, La Famiglia Wellness Club, dança, a célebre corrida Mar Azul e a prova de natação de mar prometem animar a ilha e os amantes do desporto. Todas estas iniciativas organizadas pela Câmara Municipal contam com a parceria de vários clubes e associações locais. O Mercado Municipal de Tavira acolhe até ao dia 15 de setembro a exposição Olhares dos Mercados, Identidade, Frescura e Diversidade, promovida pela Sociedade Instaladora de Mercados Abastecedores, com o apoio do município de Tavira. A mostra contempla um conjunto de fotografias dos mercados do país, incluindo o de Tavira. Na Igreja de São José, está patente a exposição Tavira Caritativa, Hospital do Espírito Santo de Tavira. Podem visitar a exposição de segunda a sexta-feira, das 10 às 13 e das 14 às 17. Na Igreja Casa Museu da Misericórdia está patente a exposição Pão, Azeite e Vinho, Rituais de Fé, para visitar de segunda a sábado, das 10 às 12h30 e das 14 às 17h30. No Museu Municipal de Tavira, Núcleo Islâmico, está patente a exposição permanente Tavira Islâmica. Podem visitar as exposições de terça-feira a sábado, exceto aos feriados, das 9h30 às 13 e das 14 às 16h30.
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2: A Praça da República, um dos principais palcos do verão em Tavira, recebe de 23 de julho a 30 de agosto, pelas 22 horas, um conjunto de espetáculos que celebram a música, a dança, a cultura e o convívio ao ar livre. Assim, aqui vos deixo a programação. Dia 25, comemoração do Dia de Santiago, tributo ao Beatle da Pickles, uma organização da Junta de Freguesia de Tavira. Dia 30, João Melita e convidados. Dia 31, 281 Tavira, poetas cantados. A União de Freguesias de Tavira convida a todos os residentes e visitantes a celebrar a cultura, a música e as tradições que fazem da freguesia um lugar único. Concertos ao ar livre, a sessões de fado, de bailes populares a momentos de convívio, o Celebrar Tavira leva a animação a diferentes locais da freguesia de 6 de julho a 31 de agosto, às 22 horas. Aqui vos deixo a programação para os próximos dias. Dia 25, da Pickles, da Beatles Tributo, na Praça da República. Dia 27, Domingos Caetano, na Praceta Diogo Mendonça, Corte Real. De 18 a 25 de julho, as paróquias de Tavira promovem a Semana de São Tiago com o apoio da União de Freguesias de Tavira, com um conjunto de celebrações religiosas, momentos musicais e iniciativas de convívio em honra do padroeiro. Dia 25, dia de São Tiago, às 16h30, na Igreja de São Tiago, o Grupo Coral de Tavira convida o Grupo Coral Nascente de Óbitos. Às 18 horas realiza-se a Eucaristia em Honra de São Tiago, às 22 horas na Praça da República. Realiza-se o concerto com The Pickles, The Beatles Tributo.
3: Em Tavira, o Jardim Público acolhe mais um ciclo de fado no Coreto. Dia 28 de julho, com José Pinto, António Correia, Inês Gonçalves e Beatriz Pereira.
2: Continuando em Tavira, encontram-se abertas as inscrições até ao dia 29 de julho para a 35ª Corrida Mar Azul, que terá lugar no dia 2 de agosto. Mais informações na Divisão de Desporto, telefone 281-320-577 ou através do e-mail desporto@cm-tavira.pt.
4: Sob o lema em Tavira, o desporto é com todos e para todos, a autarquia promove de 4 de julho a 30 de agosto, aos fins de semana, a segunda edição do programa Energiza-te na Ilha. Durante este período, várias modalidades e atividades desportivas, federadas e não federadas, como futebol, handball e voleibol de praia, futevôlei, netball, beach ténis, karaté, assim como atividades dinamizadas pelos ginásios locais, Itio Gym, Espaço de Elite, La Famiglia Wellness Club, dança, a célebre corrida Mar Azul e a prova de natação de mar prometem animar a ilha e os amantes do desporto. Todas estas iniciativas organizadas pela Câmara Municipal contam com a parceria de vários clubes e associações locais.
3: O Mercado Municipal de Tavira acolhe até ao dia 15 de setembro a exposição Olhares dos Mercados, Identidade, Frescura e Diversidade, promovida pela Sociedade Instaladora de Mercados Abastecedores, com o apoio do município de Tavira. A mostra contempla um conjunto de fotografias dos mercados do país, incluindo o de Tavira. Na Igreja de São José está patente a exposição Tavira Caritativa, Hospital do Espírito Santo de Tavira. Podem visitar a exposição de segunda a sexta-feira, das 10 às 13 e das 14 às 17. Na Igreja e Casa Museu da Misericórdia está patente a exposição Pão, Azeite e Vinho, Rituais de Fé, para visitar de segunda a sábado, das 10 às 12h30 e das 14 às 17h30. No Museu Municipal de Tavira, no Núcleo Islâmico, está patente a exposição permanente Tavira Islâmica. Podem visitar as exposições de terça-feira a sábado, exceto aos feriados, das 9h30 às 13 e das 14 às 16h30.
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2: 13 horas de sábado é tempo para avançarmos com a informação na Horizonte Algarve. O trabalho a tempo parcial continua a ter um peso reduzido em Portugal quando comparado com a média europeia. 31,8% dos trabalhadores que desempenham estas funções falam de forma involuntária por não conseguir encontrar um emprego a tempo completo. Além disso, o part-time continua a ser significativamente mais frequente entre trabalhadores com contratos temporários e precários, segundo um estudo publicado no Boletim Trimestral da Economia Portuguesa de julho de 2026 do Gabinete de Planeamento, Estratégia, Avaliação e Relações Internacionais. A análise do Ministério das Finanças mostra que, em 2024, o trabalho a tempo parcial representava 8,4% do emprego total em Portugal, abaixo dos 12,2% registados em 2008 e longe do máximo de 14,7% atingido em 2012, no auge da crise financeira. Entre os trabalhadores em part-time, 31,8% declaram estar nesta situação por não terem conseguido encontrar um emprego a tempo inteiro, enquanto 68,2% apontaram outras razões, como opções pessoais ou familiares. O gabinete define como trabalho a tempo parcial, involuntário, as situações em que os trabalhadores afirmam estar em part-time porque não conseguiram encontrar um emprego a tempo inteiro. A Companhia de Sapadores Bombeiros de Tavira realizou nesta sexta-feira, 24 de julho, a cerimónia de compromisso de honra e promoção de novos bombeiros sapadores, numa sessão que decorreu no quartel da corporação. O momento, marcado por um forte simbolismo, assinalou oficialmente o ingresso e a progressão de elementos na carreira de bombeiro sapador, contando com a presença da Presidente da Câmara Municipal de Tavira, Ana Paula Martins, do Comandante dos Bombeiros Municipais de Tavira, Hugo Machado, entre outros. Começamos com as palavras do comandante Hugo Machado.
3: É verdade, é mais um dos dias felizes aqui da nossa companhia, com a entrada de mais 7 bombeiros sapadores, promovidos hoje. É importante para continuar a reforçar a nossa capacidade operacional, reforçar os efetivos para conseguirmos responder melhor à nossa população. Estamos a trabalhar, estamos a analisar os efetivos que temos atualmente, estamos à espera também que haja uma alteração do governo quanto à carreira dos bombeiros sapadores, e quando isso estiver consolidado, sim, o caminho é aumentar o efetivo, porque o risco do Conselho de Tavira assim o solicita, e temos que continuar a trabalhar. É um percurso, aliás, até demasiado longo, desde que iniciamos o processo de seleção, que demora quase, se calhar, uns 8 meses até termos os recrutas selecionados, e depois mais um ano de formação, mas chegam preparados, ou seja, nós achámos que a parte da seleção devia ser mais abreviada, daí esperarmos a alteração legislativa para complementar isso, mas a formação é que está, é 6 meses em Lisboa, no Regimento de Sapadores Bombeiros de Lisboa, e 6 meses em contexto, que já nos dá aqui em contexto de trabalho, que já nos dá aqui uma ajuda bastante grande do reforço operacional, porque são elementos que estão na fase de formação, mas já com muito conhecimento, já com cursos já diferenciados na emergência médica, e continuam a ajudar e a reforçar os nossos turnos, que é sempre importante. Principalmente o quartel. O quartel nota-se que já é muito difícil, nós continuamos a tentar melhorar e a mudar a central de um sítio para outro e a tentar dar mais alojamento aqui na companhia, mas é essencialmente o mais premente, é o quartel, mas felizmente está a avançar, temos o projeto já quase a sair. É bom sinal, sim. Vamos continuando, o caminho faz caminhando, consolidado os passos, e estamos contentes com isso.
2: Agora ouvimos a edil tavirense Ana Paula Martins.
4: Nós temos vindo a reforçar o corpo de bombeiros em recursos humanos. Nós temos um território bastante grande e agora, sobretudo na época de verão e do dispositivo especial de combate a incêndios, percebemos que estar em várias frentes, não é? No centro de meios aéreos, em Cachopo, onde temos sempre uma equipa, na Ilha de Tavira também, e pronto, fora a equipa que está sempre o turno, que está sempre a permanência aqui na cidade, acabávamos por ter turnos que não tinham muitas pessoas, e portanto considerando também temos o protocolo com o INEM, acabávamos por ter depois muitos homens que estavam sempre pronto a fazer o DECIR nas suas folgas e portanto pronto, o Corpo de Bombeiros estava a precisar de um reforço, também do rejuvenescimento, também é importante, não é? Pessoas novas também trazem mais força, mais vitalidade. E portanto para nós é um ótimo dia. Nós também temos apostado bastante no melhoramento em termos de meios, de equipamentos, não é? Agora estamos a fazer a substituição de todos os capacetes de combate a incêndios florestais. Vamos receber um novo veículo de combate a incêndios florestais, que também já está o contrato assinado. Tínhamos recebido em março um novo veículo também de, portanto, mais citadino, propriamente de incêndios rurais, mais para incêndios urbanos, e portanto faz todo o sentido agora caminharmos para aquilo que eu disse, que é a construção do novo quartel. Portanto, nós temos a possibilidade de ter uma candidatura via ITI AMAL e portanto estamos a contratar o projeto para podermos depois lançar a empreitada e ter então os fundos comunitários para nos apoiar nessa obra. Portanto, isto é um caminho que temos vindo de melhoramento do Corpo de Bombeiros com a sua passagem à companhia, que tem sido gradual ao longo dos últimos 4, 5 anos, e é isso que queremos continuar a fazer. Portanto, entre o final deste ano e o início do próximo, queremos fazer mais um recrutamento de recursos humanos, também para podermos ter sempre, não perder o número de elementos conforme se vão fazendo algumas reformas, não é? Garantir sempre que temos aqui um número de homens suficiente para estar em todas estas frentes, todas estas equipas, todas estas frentes que eu referi no início. Portanto, por isso é com muito gosto, muito orgulho, que hoje estes recrutas que iniciaram a sua formação há um ano, as pessoas não têm se calhar essa noção, os bombeiros profissionais têm uma formação muito intensa, são dos funcionários da Câmara que têm mais formação, tiveram formação em contexto de sala de aula, tiveram formação em contexto de trabalho, e portanto estão há um ano praticamente e agora concluem, portanto iniciaram 9 elementos, chegaram ao fim 7, portanto não é assim uma coisa tão fácil, e portanto 2 foram ficaram pelo caminho, pronto, mas estamos muito orgulhosos deste dia e do reforço, porque isto vai permitir que cada turno tenha mais elementos e possa então desdobrar-se mais ainda, para além do INEM e de todas estas frentes da ilha, da SIR em Cachopo, do Centro de Meios Aéreos, para que a resposta esteja mais assegurada e sobretudo mais completa. Acho que esta mudança tem que se vir a fazer progressivamente. Os recrutamentos também não têm sido fáceis. Dizer que nós abrimos concurso para 15 e só tivemos 10 candidaturas e depois apenas foram apurados 9, portanto eles para além dos psicotécnicos têm provas físicas, provas também escritas, portanto o próprio recrutamento já tem a sua complexidade e portanto só chegaram ao fim de 7. Portanto também não temos nenhuma das recrutas que nós abrimos, nem esta, nem as duas últimas anteriores, nós conseguimos preencher todas as vagas que tínhamos a concurso, ou seja, havia menos pessoas a concorrer do que as vagas que nós abríamos. Esperemos que isto mude, porque eu acho que tem havido também, quer da parte da Câmara, mas também da parte do Governo, esse reconhecimento, não é? Sobre a questão dos bombeiros profissionais, sobre também a remuneração salarial, os suplementos, isso também penso que torna a profissão mais atrativa, apesar de, obviamente, ser uma profissão que implica espírito de missão, que tem estes turnos de 8 horas, outras vezes de 12 horas, portanto, não é fácil, é preciso ter realmente vocação para esta função, não é? É dar à comunidade, é dar de si, mas pronto, penso que o próximo recrutamento será mais atrativo, penso eu, porque é notório que as condições condições estão a melhorar. São os únicos funcionários da Câmara que eu gosto que estejam aqui sossegadinhos, sentados, a descansar e principalmente nestes dias, não é, quando temos as condições meteorológicas mais adversas, confesso que estou sempre um bocadinho em sobressalto. Nós recebemos as mensagens das saídas das viaturas e das equipas e estou sempre ali super atenta às mensagens que vamos recebendo, se é um incêndio, se é INEM, se é outra questão, não é? Mas sim, confesso que os incêndios passei por duas vezes, uma vez como vereadora, outra como presidente. Não é fácil, não é fácil gerir a situação, não, para as pessoas também não é, a perda quer material, pronto, a humana então é reparável, mas a material também é muito difícil para as pessoas e portanto não são situações fáceis. Confesso que tenho feito de tudo para tentarmos apostar bastante na prevenção, com as limpezas, com as realizações das faixas de gestão de combustível. Temos apostado bastante para tentar prevenir, mas sabemos que quando foi chuvoso, que há muito combustível, não é? E portanto, confesso que estou sempre um bocadinho com o coração nas mãos e que muitos dos meus pensamentos estão aqui com os bombeiros, sempre a desejar que eles estejam aqui sossegados a conversarem uns com os outros.
2: Recentemente, a Federação de Bombeiros do Algarve e a AMAL, Comunidade Intermunicipal do Algarve, manifestaram sua profunda preocupação perante a crescente retenção de ambulâncias dos corpos de bombeiros nos serviços de urgência hospitalar da Unidade Local de Saúde do Algarve, situação que está a comprometer de forma grave a capacidade de resposta da emergência pré-hospitalar na região algarvia. A Presidente do Município de Tavira comentou o tema.
4: Não é uma situação nova, é uma situação recorrente que temos e muitas vezes já temos falado com o Presidente da ULS, quer individualmente, cada um dos Presidentes de Câmara que têm corpos bombeiros, neste caso municipais, ou mesmo as associações de bombeiros, que falam diretamente, porque pronto, é um facto recorrente e muitas vezes não se percebe muito bem porque é que isto acontece. O problema aqui tem a ver com o facto de estar a chegar ao verão, não é? E se nós temos as ambulâncias retidas em Faro 5, 6, 7, 8 horas, quer dizer que são ambulâncias do INEM, porque o Corpo Bombeiros de Tavira tem duas ambulâncias protocoladas com o INEM. Se as duas estiverem em Faro, quer dizer que nós não temos INEM para aqui, para a zona de Tavira e, se calhar, do Sotavento, não é? Obviamente não somos nós que decidimos, é o INEM e o CODU que decide que ambulâncias é que fazem essa intervenção, mas se estão lá, é óbvio que a resposta no terreno está reduzida. E isso pode implicar a diferença entre a vida e a morte de alguém se uma ambulância demorar 2 horas a chegar ou vir de Lagos, porque as ambulâncias do Corpo Bombeiros de Tavira estão retidas em Faro. E, portanto, a AMAL resolvemos, todos os presidentes de Câmara, porque temos conhecimento deste facto recorrente, tentar mais uma vez chamar a atenção do Conselho de Administração da ULS para tentar encontrar alternativas. E estamos cá para estar do lado da solução. É preciso comprar mais macas. O problema, pronto, porque se for macas, a gente ajuda a comprar as macas. Agora, se for um sistema de gestão interno, nós temos que chamar a atenção porque esse sistema tem que ser alterado. Nós percebemos que as ambulâncias poderão estar lá um bocadinho, mas não 5 horas, não 8 horas, completamente inoperacionais, porque isso nós não temos consciência, mas isso faz com que todo o sistema do INEM fique completamente bloqueado, porque nós temos, se calhar, mais de metade das ambulâncias que estão a fazer INEM, que estão inoperacionais à espera de macas. Ninguém pode perceber isto. E quando a senhora ministra vem dizer que teve cá e que viu que as coisas não eram assim, está a faltar à verdade. Está a faltar à verdade. Porque esta situação não é a primeira vez que é falada, mas para tentarmos, nós sabemos que o Algarve vai duplicar ou triplicar a sua população agora no verão e estes casos, é mais provável que haja a necessidade de recorrer a ambulâncias do INEM e que haja este tipo de ocorrências. E, portanto, se há mais gente e há mais probabilidade de haver ocorrências, então nós temos que chamar a atenção para que o sistema não esteja em falência total e que consigamos dar resposta, porque o Algarve vive do turismo e que as pessoas têm que ter uma percepção de segurança e esta tomada de posição da AMAL foi precisamente isso, para que o ULS tente perceber qual é realmente o problema, melhore a sua gestão gestão interna. Se for comprar mais macas, estamos cá para ajudar e, sobretudo, para prevenir e para que o verão não nos traga aqui dissabores e situações desagradáveis, porque acho que o Algarve não precisa disso. Nós somos uma terra, vivemos do turismo, vivemos dos turistas, de bem receber, e a percepção de segurança também é importante e de saúde para as pessoas que aqui se deslocam todos os verões.
2: Também o comandante da Companhia de Sapadores Bombeiros de Tavira falou sobre o assunto. Estas foram as palavras de Hugo Machado.
3: Consideramos que não foi feito nada, porque ainda já no decorrer desta semana continuam as macas a ficar retidas no LDS do Algarve. Para nós é um problema recorrente que afeta muito a nossa operacionalidade. É um grito de alerta. Temos vindo a alertar em vários fóruns que participamos, em reuniões com a ANEPS, com o INEM, com as nossas entidades patronais neste caso, e nada foi feito, e é um grito de alerta, porque sentimos que em nada dignifica o Algarve esta situação do hospital, e depois o socorro vai faltar nas ruas, e nós estamos essencialmente para não deixar a nossa população sozinha, estamos a despachar meios que seriam para outra tipologia de ocorrências, para tentar ajudar as pessoas, e depois, quando eles vão ser precisos nessas tipologias de ocorrência, não vamos ter. Por exemplo, nós agora, se eu tiver alguém que precise de ajuda na via pública, eu vou mandar, se não tiver ambulâncias disponíveis, faça essa limitação, vou ter que enviar o meu veículo de combate a incêndios com uma guarnição, estão preparados, mas depois, se houver um incêndio, ele vai ter que sair dali para ir para outra situação, e assim é difícil para nós. Isto é mesmo um grito de alerta para que, de uma vez por todas, tentem resolver este problema, porque não é um problema. Dizem que não é um problema de macas, é um problema de quê? Nós queremos é o problema resolvido para conseguir chegar à nossa população e prestar o socorro o melhor que conseguimos e em número necessário. É esse o nosso grito de alerta, e que para já não tem efeito nenhum e continua tudo igual.
2: Vários temas na atualidade, com destaque para os 7 novos bombeiros sapadores da Companhia de Sapadores Bombeiros de Tavira. Até o dia 4 de agosto, a Baixa da cidade de Tavira acolhe a Feira do Livro. Na sua 30ª edição, o certame, que acontece entre as 20 horas e a meia-noite e meia na Rua do Cais, conta com a representação de diversas editoras, distribuídas em 38 pavilhões, oferecendo uma vasta seleção de obras para todos os gostos. Com uma localização otimizada, que facilita a circulação dos visitantes, o certame terá um espaço preparado para a apresentação de livros e sessões de autógrafos com diversos escritores de renome. Fica a sugestão. Ponto final neste bloco informativo. Bom fim de semana.
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0: são de Algarve. 14 horas.
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1: 15 horas. 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
2: A Praça da República, um dos principais palcos do verão em Tavira, recebe de 23 de julho a 30 de agosto, pelas 22 horas, um conjunto de espetáculos que celebram a música, a dança, a cultura e o convívio ao ar livre. Assim, aqui vos deixo a programação. Dia 25, comemoração do Dia de Santiago, tributo ao Beatle da Pickles, uma organização da Junta de Freguesia de Tavira. Dia 30, João Melita e convidados. Dia 31, 281 Tavira, poetas cantados. A União de Freguesias de Tavira convida a todos os residentes e visitantes a celebrar a cultura, a música e as tradições que fazem da freguesia um lugar único. Concertos ao ar livre, sessões de fado, de bailes populares a momentos de convívio, o Celebrar Tavira leva a animação a diferentes locais da freguesia de 6 de julho a 31 de agosto, às 22 horas. Aqui vos deixo a programação para os próximos dias. Dia 25, da Pickles, da Beatles Tribute, na Praça da República. Dia 27, Domingos Caetano, na Praceta Diogo Mendonça, Corte Real. De 18 a 25 de julho, as paróquias de Tavira promovem a Semana de São Tiago com o apoio da União de Freguesias de Tavira, com um conjunto de celebrações religiosas, momentos musicais e iniciativas de convívio em honra do padroeiro. Dia 25, dia de São Tiago, às 16h30, na Igreja de São Tiago, o Grupo Coral de Tavira convida o Grupo Coral Nascente de Óbitos. Às 18h realiza-se a Eucaristia em honra de São Tiago, às 22h na Praça da República. Realiza-se o concerto com The Pickles, The Beatles Tributo. Em Tavira, o Jardim Público acolhe mais um ciclo de fado no Coreto. Dia 28 de julho, com José Pinto, António Correia, Inês Gonçalves e Beatriz Pereira. Continuando em Tavira, encontram-se abertas as inscrições até ao dia 29 de julho para a 35ª Corrida Mar Azul, que terá lugar no dia 2 de agosto. Mais informações na Divisão de Desporto, telefone 281-320-577 ou através do e-mail desporto@cm-tavira.pt. Sob o lema em Tavira, o desporto é com todos e para todos, a autarquia promove de 4 de julho a 30 de agosto, aos fins de semana, a segunda edição do programa Energiza-te na Ilha. Durante este período, várias modalidades e atividades desportivas, federadas e não federadas, como futebol, handball e voleibol de praia, futevôlei, netball, beach ténis, karaté, assim como atividades dinamizadas pelos ginásios locais, Itio Gym, Espaço de Elite, La Famiglia Wellness Club, dança, a célebre corrida Mar Azul e a prova de natação de mar prometem animar a ilha e os amantes do desporto. Todas estas iniciativas organizadas pela Câmara Municipal contam com a parceria de vários clubes e associações locais. O Mercado Municipal de Tavira acolhe até ao dia 15 de setembro a exposição Olhares dos Mercados, Identidade, Frescura e Diversidade, promovida pela Sociedade Instaladora de Mercados Abastecedores, com o apoio do município de Tavira. A mostra contempla um conjunto de fotografias dos mercados do país, incluindo o de Tavira. Na Igreja de São José, está patente a exposição Tavira Caritativa, Hospital do Espírito Santo de Tavira. Podem visitar a exposição de segunda a sexta-feira, das 10 às 13 e das 14 às 17. Na Igreja e Casa Museu da Misericórdia está patente a exposição Pão, Azeite e Vinho, Rituais de Fé, para visitar de segunda a sábado, das 10 às 12h30 e das 14 às 17h30. No Museu Municipal de Tavira, Núcleo Islâmico, está patente a exposição permanente Tavira Islâmica. Podem visitar as exposições de terça-feira a sábado, exceto aos feriados, das 9h30 às 13 e das 14 às 16h30.
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0: 16 horas.
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1: 17 horas. 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
2: A Praça da República, um dos principais palcos do verão em Tavira, recebe de 23 de julho a 30 de agosto, pelas 22 horas, um conjunto de espetáculos que celebram a música, a dança, a cultura e o convívio ao ar livre. Assim, aqui vos deixo a programação. Dia 25, comemoração do Dia de Santiago, tributo ao Beatle da Pickles, uma organização da Junta de Freguesia de Tavira. Dia 30, João Melita e convidados. Dia 31, 281 Tavira, poetas cantados. A União de Freguesias de Tavira convida a todos os residentes e visitantes a celebrar a cultura, a música e as tradições que fazem da freguesia um lugar único. Concertos ao ar livre, sessões de fado, de bailes populares a momentos de convívio, o Celebrar Tavira leva a animação a diferentes

0: locais da freguesia, de 6 de julho a 31 de agosto, às 22 horas. Aqui vos deixo a programação para os próximos dias. Dia 25, da Pickles, da Beatles Tribute, na Praça da República. Dia 27, Domingos Caetano, na Praceta Diogo Mendonça, Corte Real. De 18 a 25 de julho, as paróquias de Tavira promovem a Semana de São Tiago com o apoio da União de Freguesias de Tavira, com um conjunto de celebrações religiosas, momentos musicais e iniciativas de convívio em honra do padroeiro. Dia 25, dia de São Tiago, às 16h30, na Igreja de São Tiago, o Grupo Coral de Tavira convida o Grupo Coral Nascente de Óbitos. Às 18 horas realiza-se a Eucaristia em honra de São Tiago, às 22 horas na Praça da República. Realiza-se o concerto com The Pickles, The Beatles Tributo. Em Tavira, o Jardim Público acolhe mais um ciclo de fado no Coreto. Dia 28 de julho, com José Pinto, António Correia, Inês Gonçalves e Beatriz Pereira. Continuando em Tavira, encontram-se abertas as inscrições até ao dia 29 de julho para a 35ª Corrida Mar Azul, que terá lugar no dia 2 de agosto. Mais informações na Divisão de Desporto, telefone 281-320-577 ou através do e-mail desporto@cm-tavira.pt. Sob o lema em Tavira, o desporto é com todos e para todos, a autarquia promove de 4 de julho a 30 de agosto, aos fins de semana, a segunda edição do programa Energiza-te na Ilha. Durante este período, várias modalidades e atividades desportivas, federadas e não federadas, como futebol, handball e voleibol de praia, futevôlei, netball, beach ténis, karaté, assim como atividades dinamizadas pelos ginásios locais, Itio Gym, Espaço de Elite, La Famiglia Wellness Club, dança, a célebre corrida Mar Azul e a prova de natação de mar prometem animar a ilha e os amantes do desporto. Todas estas iniciativas organizadas pela Câmara Municipal contam com a parceria de vários clubes e associações locais. O Mercado Municipal de Tavira acolhe até ao dia 15 de setembro a exposição Olhares dos Mercados, Identidade, Frescura e Diversidade, promovida pela Sociedade Instaladora de Mercados Abastecedores, com o apoio do município de Tavira. A mostra contempla um conjunto de fotografias dos mercados do país, incluindo o de Tavira. Na Igreja de São José está patente a exposição Tavira Caritativa, Hospital do Espírito Santo de Tavira. Podem visitar a exposição de segunda a sexta-feira, das 10 às 13 e das 14 às 17. Na Igreja e Casa Museu da Misericórdia está patente a exposição Pão, Azeite e Vinho, Rituais de Fé, para visitar de segunda a sábado, das 10 às 12h30 e das 14 às 17h30. No Museu Municipal de Tavira Núcleo Islâmico está patente a exposição permanente Tavira Islâmica. Podem visitar as exposições de terça-feira a sábado, exceto aos feriados, das 9h30 às 13h e das 14h às 16h30.
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2: 19 horas de sábado. Estas são as notícias. A morosidade tem um impacto negativo em 72% das empresas portuguesas, de acordo com o mais recente estudo de gestão de risco realizado pela Crédito e Caucion e pela Iberinform. Mais de 400 empresas participaram nesta análise que aprofundou o impacto dos incumprimentos na saúde financeira das organizações. Os atrasos nos pagamentos aumentam os custos financeiros em 34% dos casos, geram perdas de receitas para 29% das empresas e colocam em risco a continuidade do negócio em 14% das organizações. Esta realidade constitui também um travão à capacidade de expansão da atividade comercial. Em concreto, 34% dos participantes neste estudo asseguram que a morosidade limita o crescimento das suas empresas. Destaca-se ainda o facto de 53% das empresas terem de aceitar prazos de pagamento superiores aos desejados para conseguirem manter a sua carteira de clientes, principalmente devido à falta de liquidez dos seus clientes. A capacidade dos trabalhadores independentes para impor prazos de pagamento reduz a 9%. No caso das PME, este valor atinge os 25%, enquanto nas grandes empresas se situa nos 23 pontos percentuais. A companhia de

0: Equipadores Bombeiros de Tavira realizou nesta sexta-feira, 24 de julho, a cerimónia de compromisso de honra e promoção de novos bombeiros chapadores, numa sessão que decorreu no quartel da Corporação. O momento, marcado por um forte simbolismo, assinalou oficialmente o ingresso e a progressão de elementos na carreira de bombeiro chapador, contando com a presença da Presidente da Câmara Municipal de Tavira, Ana Paula Martins, do Comandante dos Bombeiros Municipais de Tavira, Hugo Machado, entre outros. Começamos com as palavras do comandante Hugo Machado.
1: É verdade, é mais um dos dias felizes aqui da nossa companhia, com a entrada de mais 7 bombeiros sapadores, promovidos hoje. É importante para continuar a reforçar a nossa capacidade operacional, reforçar os efetivos para conseguirmos responder melhor à nossa população. Estamos a trabalhar, estamos a analisar os efetivos que temos atualmente, estamos à espera também que haja uma alteração do governo quanto à carreira dos bombeiros sapadores, e quando isso estiver consolidado, sim, o caminho é aumentar o efetivo, porque o risco do Conselho de Tavira assim o solicita, e temos que continuar a trabalhar. É um percurso, aliás, até demasiado longo, desde que iniciamos o processo de seleção, que demora quase, se calhar, uns 8 meses até termos os recrutas selecionados, e depois mais um ano de formação, mas chegam preparados, ou seja, nós achámos que a parte da seleção devia ser mais abreviada, daí esperarmos a alteração legislativa para complementar isso, mas a formação é que está, é 6 meses em Lisboa, no Regimento de Sapadores Bombeiros de Lisboa, e 6 meses em contexto, que já nos dá aqui em contexto de trabalho, que já nos dá aqui uma ajuda bastante grande do reforço operacional, porque são elementos que estão na fase de formação, mas já com muito conhecimento, já com cursos já diferenciados na emergência médica, e continuam a ajudar e a reforçar os nossos turnos, que é sempre importante. Principalmente o quartel. O quartel, nota-se que já é muito difícil, nós continuamos a tentar melhorar e a mudar a central de um sítio para outro e a tentar dar mais alojamento aqui na companhia, mas é essencialmente o mais premente, é o quartel, mas felizmente está a avançar, temos o projeto já quase a sair, é bom sinal, sim, vamos continuando, o caminho faz caminhando, consolidado os passos, e estamos contentes com isso.
0: Agora ouvimos a edil tavirense Ana Paula Martins.
2: Nós temos vindo a reforçar o corpo de bombeiros em recursos humanos. Nós temos um território bastante grande e agora, sobretudo na época de verão e do dispositivo especial de combate a incêndios, percebemos que estar em várias frentes, não é? No centro de meios aéreos, em Cachopo, onde temos sempre uma equipa, na Ilha de Tavira também, e pronto, fora a equipa que está sempre, o turno que está sempre a permanência aqui na cidade, acabávamos por ter turnos que não tinham muitas pessoas, e portanto, considerando também temos o protocolo com o INEM, acabávamos por ter depois muitos homens que estavam sempre a fazer o DECIR nas suas folgas, e portanto, pronto, o Corpo de Bombeiros estava a precisar de um reforço, também do rejuvenescimento, também é importante, não é? Pessoas novas também trazem mais força, mais vitalidade. E portanto, para nós é um ótimo dia. Nós também temos apostado bastante no melhoramento em termos de meios, de equipamentos, não é? Agora estamos a fazer a substituição de todos os capacetes de combate a incêndios florestais. Vamos receber um novo veículo de combate a incêndios florestais, que também já está o contrato assinado. Tínhamos recebido em março um novo veículo também, portanto, mais citadino, propriamente de incêndios rurais, mais para incêndios urbanos, e portanto faz todo o sentido agora caminharmos para aquilo que eu disse, que é a construção do novo quartel. Portanto, nós temos a possibilidade de ter uma candidatura via ITI à mão, e portanto estamos a contratar o projeto para podermos depois lançar a empreitada e ter então os fundos comunitários para nos apoiar nessa obra. Portanto, isto é um caminho que temos vindo de melhoramento do Corpo de Bombeiros, com a sua passagem à companhia, que tem sido gradual ao longo dos últimos 4, 5 anos, e é isso que queremos continuar a fazer. Portanto, Entre o final deste ano e o início do próximo, queremos fazer mais um recrutamento de recursos humanos, também para podermos ter sempre, não perder o número de elementos conforme se vão fazendo algumas reformas, não é? Garantir sempre que temos aqui um número de homens suficiente para estar em todas estas frentes, todas estas equipas, todas estas frentes que eu referi no início. Portanto, por isso é com muito gosto, muito orgulho, que hoje estes recrutas que iniciaram a sua formação há um ano, as pessoas não têm se calhar essa noção, os bombeiros profissionais têm uma formação muito intensa, são dos funcionários da Câmara que têm mais formação, tiveram formação em contexto de sala de aula, tiveram formação em contexto de trabalho, e portanto estão há um ano praticamente e agora concluem, portanto iniciaram 9 elementos, chegaram ao fim 7, portanto não é assim uma coisa tão fácil, e portanto 2 foram ficaram pelo caminho, pronto, mas estamos muito orgulhosos deste dia e do reforço, porque isto vai permitir que cada turno tenha mais elementos e possa então desdobrar-se mais ainda, para além do INEM e de todas estas frentes da ilha, do DECIR em Cachopo, do Centro de Meios Aéreos, para que a resposta esteja mais assegurada e, sobretudo, mais completa. Acho que esta mudança tem que se vir a fazer progressivamente. Os recrutamentos também não têm sido fáceis. Dizer que nós abrimos concurso para 15 e só tivemos 10 candidaturas e depois apenas foram apurados 9, portanto eles para além dos psicotécnicos têm provas físicas, provas também escritas, portanto o próprio recrutamento já tem a sua complexidade e portanto só chegaram ao fim 7, portanto também não temos nenhuma das recrutas que nós abrimos, nem esta, nem as duas últimas anteriores, nós conseguimos preencher todas as vagas que tínhamos a concurso, ou seja, havia menos pessoas a concorrer do que as vagas que nós abriemos. Esperemos que isto mude, porque eu acho que tem havido também, quer da parte da Câmara, mas também da parte do Governo, esse reconhecimento, não é? Sobre a questão dos bombeiros profissionais, sobre também a remuneração salarial, os suplementos, isso também penso que torna a profissão mais atrativa, apesar de, obviamente, ser uma profissão que implica espírito de missão, que tem estes turnos de 8 horas, outras vezes de 12 horas, portanto, não é fácil, é preciso ter realmente vocação para esta função, não é? É dar à comunidade, é dar de si, mas pronto, penso que o próximo recrutamento será mais atrativo, penso eu, porque é notório que as condições estão a melhorar. São os únicos funcionários da Câmara que eu gosto que estejam aqui sossegadinhos, sentados, a descansar e principalmente nestes dias, não é? Quando temos as condições meteorológicas mais adversas, confesso que estou sempre um bocadinho em sobressalto. Nós recebemos as mensagens das saídas das viaturas e das equipas e estou sempre ali super atenta às mensagens que vamos recebendo, se é um incêndio, se é INEM, se é outra questão, não é? Mas sim, confesso que os incêndios passei por 2 vezes, uma vez como vereadora, outra como presidente. Não é fácil, não é fácil gerir a situação, para as pessoas também não é, a perda quer material, pronto, a humana então é irreparável, mas a material também é muito difícil para as pessoas e portanto não são situações fáceis. Confesso que tenho feito de tudo para tentarmos apostar bastante na prevenção, com as limpezas, com as realizações das faixas de gestão de combustível. Temos apostado bastante para tentar prevenir, mas sabemos que quando foi chuvoso que há muito combustível, não é? E portanto, confesso que estou sempre um bocadinho com o coração nas mãos e que muitos dos meus pensamentos estão aqui com os bombeiros, sempre a desejar que eles estejam aqui sossegados a conversarem uns com os outros.
0: Recentemente, a Federação de Bombeiros do Algarve e a AMAL, Comunidade Intermunicipal do Algarve, manifestaram sua profunda preocupação perante a crescente retenção de ambulâncias dos corpos de bombeiros nos serviços de urgência hospitalar da Unidade Local de Saúde do Algarve, situação que está a comprometer de forma grave a capacidade de resposta da emergência pré-hospitalar na região algarvia. A Presidente do município de Tavira comentou o tema.
2: Não é uma situação nova, é uma situação recorrente que temos e muitas vezes já temos falado com o Presidente da ULS, quer individualmente, cada um dos Presidentes de Câmara, que que têm corpos de bombeiros, neste caso municipais, ou mesmo as associações de bombeiros que falam diretamente, porque pronto, é um facto recorrente e muitas vezes não se percebe muito bem porque é que isto acontece. O problema aqui tem a ver com o facto de estar a chegar ao verão, não é? E se nós temos as ambulâncias retidas em Faro 5, 6, 7, 8 horas, quer dizer que são ambulâncias do INEM, porque o Corpo de Bombeiros de Tavira tem duas ambulâncias protocoladas com o INEM, se as duas estiverem em Faro, quer dizer que nós não temos INEM para aqui, para a zona de Tavira e se calhar do Sotavento, não é? Obviamente não somos nós que decidimos, é o INEM e o CODUC que decide que ambulâncias é que fazem essa intervenção, mas se estão lá, é óbvio que a resposta no terreno está reduzida. E isso pode implicar a diferença entre a vida e a morte de alguém se uma ambulância demorar 2 horas a chegar ou vir de Lagos, porque as ambulâncias do Corpo Bombeiro de Tavira estão retidas em Faro. E, portanto, há mal resolvemos, todos os presidentes de Câmara, porque temos conhecimento deste facto recorrente, tentar mais uma vez chamar a atenção do Conselho de Administração da ULS para tentar encontrar alternativas. E estamos cá para estar do lado da solução. É preciso comprar mais macas, o problema... Pronto, porque se for macas, a gente ajuda a comprar as macas. Agora, se for um sistema de gestão interno, nós temos que chamar a atenção para que esse sistema tem que ser alterado. Nós percebemos que as ambulâncias poderão estar lá um bocadinho, mas não 5 horas, não 8 horas, completamente inoperacionais, porque isso... nós não temos consciência, mas isso faz com que todo o sistema do INEM fique completamente bloqueado, porque nós temos, se calhar, mais de metade das ambulâncias que estão a fazer INEM, que estão inoperacionais à espera de macas. Ninguém pode perceber isto. E quando a senhora ministra vem dizer que teve cá e que viu que as coisas não eram assim, está a faltar à verdade. Está a faltar à verdade. Porque esta situação não é a primeira vez que é falada, mas para tentarmos, nós sabemos que o Algarve vai duplicar ou triplicar a sua população agora no verão e... Estes casos, é mais provável que haja a necessidade de recorrer a ambulâncias do INEM e que haja este tipo de ocorrências. E, portanto, se há mais gente e há mais probabilidade de haver ocorrências, então nós temos que chamar a atenção para que o sistema não esteja em falência total e que consigamos dar resposta, porque o Algarve vive do turismo e que as pessoas têm que ter uma percepção de segurança e esta tomada de posição da AMAL foi precisamente isso, para que o ULS tente perceber qual é realmente o problema, melhore a sua gestão interna, se for comprar mais macas estamos cá para ajudar e sobretudo para prevenir e para que o verão não nos traga aqui dissabores e situações desagradáveis, porque acho que o Algarve não precisa disso. Nós somos uma terra, vivemos do turismo, vivemos dos turistas, de bem receber, e a percepção de segurança também é importante e de saúde para as pessoas que aqui se deslocam todos os verões.
0: Também o comandante da Companhia de Sapadores Bombeiros de Tavira falou sobre o assunto. Estas foram as palavras de Hugo Machado.
1: Consideramos que não foi feito nada, porque ainda já no decorrer desta semana continuam as macas a ficar retidas no ULS do Algarve. Para nós é um problema recorrente que afeta muito a nossa operacionalidade. É um grito de alerta. Temos vindo a alertar em vários fóruns que participamos, em reuniões com a ANEPS, com o INEM, com as nossas entidades patronais neste caso, e nada foi feito, e é um grito de alerta, porque sentimos que em nada dignifica o Algarve esta situação do hospital, e depois o socorro vai faltar nas ruas, e nós estamos essencialmente para não deixar a nossa população sozinha, estamos a despachar meios que seriam para outra tipologia de ocorrências, para tentar ajudar as pessoas, e depois, quando elas vão ser precisas nessas tipologias de ocorrência, não vamos ter. Por exemplo, nós agora, se eu tiver alguém que precise de ajuda na via pública, eu vou mandar, se não tiver ambulâncias disponíveis face a essa limitação, vou ter que enviar o meu veículo de combate a incêndios com uma guarnição, estão preparados, mas depois se houver um incêndio ele vai ter que sair dali para ir para outra situação, e assim é difícil para nós. Isto é mesmo um grito de alerta para que, de uma vez por todas, tentem resolver este problema, porque não é um problema. Dizem que não é um problema de macas, é um problema de quê? Nós queremos é o problema resolvido para conseguir chegar à nossa população e prestar o socorro o melhor que conseguimos e em número necessário. É esse o nosso grito de alerta, e que para já não tem efeito nenhum e continua tudo igual.
0: Vários temas na atualidade, com destaque para os 7 novos bombeiros sapadores da Companhia de Sapadores Bombeiros de Tavira. Até ao dia 4 de agosto, a Baixa da cidade de Tavira acolhe a Feira do Livro. Na sua 30ª edição, o certame, que acontece entre as 20 horas e a meia-noite e meia na Rua do Cais, conta com a representação de diversas editoras, distribuídas em 38 pavilhões, oferecendo uma vasta seleção de obras para todos os gostos. Com uma localização otimizada, que facilita a circulação dos visitantes, o certame terá um espaço preparado para a apresentação de livros e sessões de autógrafos com diversos escritores de renome. Fica a sugestão. Por hoje é tudo. Continuação de bom fim de semana. Até amanhã.
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1: 20 horas. 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
2: A Praça da República, um dos principais palcos do verão em Tavira, recebe de 23 de julho a 30 de agosto, pelas 22 horas, um conjunto de espetáculos que celebram a música, a dança, a cultura e o convívio ao ar livre. Assim, aqui vos deixo a programação. Dia 25, comemoração do Dia de Santiago, tributo ao Beatle da Pickles, uma organização da Junta de Freguesia de Tavira. Dia 30, João Melita e convidados. Dia 31, 281 Tavira, poetas cantados. A União de Freguesias de Tavira convida a todos os residentes e visitantes a celebrar a cultura, a música e as tradições que fazem da freguesia um lugar único. Concertos ao ar livre, a sessões de fado, de bailes populares a momentos de convívio, o Celebrar Tavira leva a animação a diferentes locais da freguesia de 6 de julho a 31 de agosto, às 22 horas. Aqui vos deixo a programação para os próximos dias. Dia 25, da Pickles, da Beatles Tributo, na Praça da República. Dia 27, Domingos Caetano, na Praceta Diogo Mendonça, Corte Real. De 18 a 25 de julho, as paróquias de Tavira promovem a Semana de São Tiago com o apoio da União de Freguesias de Tavira, com um conjunto de celebrações religiosas, momentos musicais e iniciativas de convívio em honra do padroeiro. Dia 25, dia de São Tiago, às 16h30, na Igreja de São Tiago, o Grupo Coral de Tavira convida o Grupo Coral Nascente de Óbitos. Às 18 horas realiza-se a Eucaristia em Honra de São Tiago, às 22 horas na Praça da República. Realiza-se o concerto com The Pickles, The Beatles Tributo.
3: Em Tavira, o Jardim Público acolhe mais um ciclo de fado no Coreto. Dia 28 de julho, com José Pinto, António Correia, Inês Gonçalves e Beatriz Pereira.
2: Continuando em Tavira, encontram-se abertas as inscrições até ao dia 29 de julho para a 35ª Corrida Mar Azul, que terá lugar no dia 2 de agosto. Mais informações na Divisão de Desporto, telefone 281-320-577 ou através do e-mail desporto@cm-tavira.pt.
4: Sob o lema em Tavira, o desporto é com todos e para todos, a autarquia promove de 4 de julho a 30 de agosto, aos fins de semana, a segunda edição do programa Energiza-te na Ilha. Durante este período, várias modalidades e atividades desportivas, federadas e não federadas, como futebol, handball e voleibol de praia, futevôlei, netball, beach ténis, karaté, assim como atividades dinamizadas pelos ginásios locais, Itio Gym, Espaço de Elite, La Famiglia Wellness Club, dança, a célebre corrida Mar Azul e a prova de natação de mar prometem animar a ilha e os amantes do desporto. Todas estas iniciativas organizadas pela Câmara Municipal contam com a parceria de vários clubes e associações locais.
2: O Mercado Municipal de Tavira acolhe até ao dia 15 de setembro a exposição Olhares dos Mercados, Identidade, Frescura e Diversidade, promovida pela Sociedade Instaladora de Mercados Abastecedores, com o apoio do município de Tavira. A mostra contempla um conjunto de fotografias dos mercados do país, incluindo o de Tavira. Na Igreja de São José, está patente a exposição Tavira Caritativa, Hospital do Espírito Santo de Tavira. Podem visitar a exposição de segunda a sexta-feira, das 10 às 13 e das 14 às 17. Na Igreja e Casa Museu da Misericórdia está patente a exposição Pão, Azeite e Vinho, Rituais de Fé, para visitar de segunda a sábado, das 10 às 12h30 e das 14 às 17h30. No Museu Municipal de Tavira, Núcleo Islâmico, está patente a exposição permanente Tavira Islâmica. Podem visitar as exposições de terça-feira a sábado, exceto aos feriados, das 9h30 às 13 e das 14 às 16h30.
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